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2: O autocarro de turismo despistou-se e bateu contra um prédio nos restauradores em Lisboa na terça-feira. O veículo terá sofrido uma falha nos travões, o que fez com que galgasse o passeio, invadisse uma esplanada e batesse contra um edifício loja, colidindo ainda com outro automóvel. Os três feridos foram o motorista do autocarro, o condutor do outro veículo envolvido e um cliente que se encontrava na esplanada que conseguiu desviar-se a tempo. Todas as vítimas foram assistidas no local e posteriormente transportadas para o Hospital de São José. No local estiveram quatro veículos dos sapadores bombeiros de Lisboa apoiados por 20 operacionais. Um homem sem abrigo com cerca de 50 anos morreu ontem de manhã na sequência de um incêndio numa barraca na Avenida de Ceuta, Lisboa, disse a agência Lusa, fonte ao Regimento de Sapadores Bombeiros de Lisboa. A mesma fonte indicou que a ocorrência ficou resolvida às 7 horas e 36 minutos, tendo sido mobilizados para o local 8 elementos de Sapadores Bombeiros de Lisboa, com o apoio de 2 viaturas. Contactada pela agência Lusa cerca das 8h30 da manhã, o comando portanto da PSP de Lisboa confirmou o incêndio com uma vítima mortal, acrescentando que a polícia esteve a fazer diligências. O Primeiro-Ministro Luís Montenegro anunciou que o Governo vai reforçar os comandos metropolitanos da PSP do Porto e de Lisboa, com 200 novos agentes para cada uma destas estruturas.
3: O Governo assume perante os senhores Presidentes de Câmara um reforço de aproximadamente 200 efetivos para os comandos metropolitanos de Lisboa e do Porto, 200 para cada, a ter lugar no decurso ainda deste ano, de acordo com os processos de formação que estão em curso. Um terminará no final do primeiro semestre, o outro no final do ano. Haverá essa alocação de recursos humanos para podermos efetivamente prosseguir esta política de assumir a segurança como um pilar fundamental do bem-estar, da qualidade de vida e também da atratividade e do esforço de desenvolvimento económico

determinado a trabalhar e a reformar mecanismos processuais para evitar que crimes graves se prescrevam nos tribunais portugueses. O corpo de um homem que estaria a realizar a pesca lúdica foi na terça-feira encontrado numa zona rochosa junto à praia do Marreco, em Matosinhos, adiantou à luz a fonte da Autoridade Marítima Nacional. O alerta para a ocorrência no Conselho de Matosinhos, do Centro do Porto, foi dado pelas 18h20, tendo sido destacados para o local tripulantes da Estação Salva-Vidas de Leixões e elementos do Comando Local da Polícia Marítima de Leixões, que tomou conta da ocorrência. No local estiveram ainda elementos dos bombeiros voluntários de Matosinhos Lessa, do INEM e da PSP, bem como da Polícia Judiciária. Foi também ativado o gabinete de psicologia da Polícia Marítima. Os tripulantes da Estação Salva-Vidas retiraram a vítima de uma zona rochosa de difícil acesso, tendo sido transportada para a Marinha do Porto Atlântico, onde foi declarado o óbito pelo médico do INEM, indicou a mesma fonte. Dizem que após diligências da Polícia Judiciária e contacto com o Ministério Público, o corpo foi transportado pelos bombeiros para o Instituto Nacional de Medicina Legal e Ciências Forenses do Porto, adiantou ainda a Autoridade Marítima Nacional. No futebol, duas semanas depois, chegou então o veredito. O lance polémico entre Rafael Nel, do Sporting, e Devan Dis, do Aves, na deslocação dos Leões à Vila das Aves, no dia 27 de abril, teve consequências na avaliação do Conselho de Arbitragem da Federação Portuguesa de Futebol. A entidade divulgou na terça-feira as avaliações da 31ª jornada, bem como do duelo em atraso da 26ª do Casa Pia e o Braga. O lance ocorreu aos 45:01 na primeira parte, com Rafael Nel a cair na grande área após o lance dividido com o defesa à vence. O árbitro Pedro Ramalho, após a indicação do VAR, visualizou as imagens, mas não considerou haver falta, incitando o número da camisola do jogador errado. Assim, o Conselho de Arbitragem considerou a arbitragem como insatisfatória e a vidro-arbitragem de João Casegas muito satisfatória. No que concerne aos jogos dos outros grandes, as arbitragens foram positivas.

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2: O Comando Territorial de Setúbal, através do destacamento territorial de Montijo, no passado dia 8 de maio, recuperou 20 animais caprinos furtados no concelho de Montijo. No decorrer de uma ação de policiamento, os militares da Guarda localizaram no concelho de Montijo 20 animais caprinos que haviam sido furtados no concelho de Palmela. No seguimento das diligências policiais, os militares do Núcleo de Proteção Ambiental procederam à identificação dos animais através da leitura dos respectivos microchips, o que permitiu confirmar a sua proveniência e identificar os legítimos proprietários. Concluídas as diligências policiais, desenvolvidas por militares dos postos territoriais de Alcochete e de Montijo, os animais foram entregues aos respectivos proprietários e os factos foram comunicados ao Tribunal Judicial de Montijo. O trabalhador de uma obra na Cherneca da Caparica, no concelho de Almada, morreu ontem soterrado na sequência de um desabamento de terras, disse a agência Lusa, o Comando Subregional de Emergência e Proteção Civil da Península de Setúbal. Segundo a mesma fonte, o alerta foi dado pelas 13 horas e 23 minutos e no local estiveram 20 operacionais de bombeiros de Cacilhas, Instituto Nacional de Emergência Médica e Guarda Nacional Republicana, apoiados por 9 veículos. O óbito foi declarado no local e o corpo da vítima foi retirado pelas equipas de emergência. A mesma fonte adiantou que a obra é de um coletor de água, tendo havido o arrebentamento de uma conduta, o que provocou o desmoronamento nas terras. A Ministra da Saúde, Ana Paula Martins, posiciona-se contra o projeto do PS das câmaras sociais por considerar que a proposta da oposição foca-se numa resposta estritamente social quando a maioria dos doentes retidos nos hospitais precisa de cuidados clínicos e de reabilitação e diz que ainda vai criar mais confusão.
3: Sim, a aprovação deste projeto do Partido Socialista vai criar mais confusões e entropias no sistema. Lamento dizê-lo, mas é exatamente isso que vai acontecer.
2: Já a Patrícia Faro, deputada do Partido Socialista, argumenta.
4: Mas a verdade é que o Governo já está há mais de 2 anos a trabalhar e este problema tem vindo a agravar-se. O número de pessoas a residir nas enfermarias com alta aumentou 50%. Mas o PSD insiste em ter criado uma resposta adequada a este problema. A verdade é que, quando o período de audições realizadas com as entidades do setor social e solidário, ninguém, ou a maioria, ouviu falar de qualquer tipo de intervenção ou alteração do Governo nesta matéria. Talvez porque tenha surgido na mesma semana, conforme referiu a senhora Ministra.
2: Também o Chega, por António Carneiro.
5: Ouvimos anúncios, lemos portarias, vemos programas com nomes bonitos. Voltar a casa. Muito bem, mas voltar para onde? E com que apoio? Porque voltar a casa sem apoio não é autonomia, é abandono com morada.
2: A ministra responde ao Partido Socialista.
3: No caso do PS, nós verificamos que ele demorou 10 anos

0: que foram severamente afetadas pela tempestade Kristin, vai ser financiada através do PTRR. O anúncio oficial foi feito pelo Ministro da Educação, Ciência e Inovação, Fernando Alexandre, e pelo Secretário de Estado da Administração Local e Ordenamento do Território, Silvério Regalado, após uma reunião com os autarcas da Marinha Grande e de Leiria.
1: Esperamos, com um projeto diferente, construir escolas que não só suportem, consigam resistir a tempestades como aquelas que afetaram esta região, mas que possam também funcionar como abrigo para as populações. E por isso serão escolas diferentes, estão previstas no PTRR, a Vieira de Leiria terá uma dessas escolas, será reconstruída nesses termos e precisamente a construção pública irá trabalhar com os serviços da Câmara Municipal para aperfeiçoarmos um projeto, já é um projeto que existe, esse projeto será aperfeiçoado e também será uma reconstrução que agregará todas as escolas de Vieira de Leiria por proposta do Sr. Presidente da Câmara Municipal.
0: O objetivo do Executivo é criar um novo modelo comum de construção que torne estes edifícios muito mais resilientes a ventos ciclónicos e capazes de servir como locais de abrigo para as populações em caso de emergência. Os enfermeiros do setor público, privado e social cumpriram uma greve nacional nos turnos da manhã e da tarde de ontem. A paralisação coincidiu intencionalmente com o Dia Internacional do Enfermeiro. Convocado pelo Sindicato dos Enfermeiros Portugueses, o SEP, o protesto causou fortes constrangimentos em hospitais e centros de saúde de todo o país, com o encerramento de consultas e o adiamento de cirurgias programadas. Em alguns blocos operatórios, as quebras de atividade superaram os 50%. José Carlos Martins, do SEP.
2: Uma questão central que está neste momento na mesa da negociação é que o Ministério da Saúde retira as normas mais gravosas da sua proposta de acordo coletivo de trabalho, que tem a ver com adaptabilidades, banco de horas e horários rígidos, que mais não faz do que exigir que, se a CT vingar com aquelas propostas que ali estão, que a gente trabalhe mais horas, mas sem serem remuneradas como trabalho extraordinário.
0: Durante a marcha, os enfermeiros foram alertando para a importância da profissão.
3: Somos a força mais movimentadora do Serviço Nacional de Saúde. Somos os elementos que fazemos a ligação entre todas as outras áreas e somos nós que tratamos diretamente com os utentes.
4: Começasse a trabalhar há 30 anos atrás, se calhar ia-me embora. Não decidia porque eu gosto daquilo que faço. Se calhar ia-me embora do país.
0: Os enfermeiros pedem o fim da precariedade laboral e a contratação de mais profissionais. A Ordem dos Enfermeiros estima que faltam mais de 14 mil enfermeiros no país. Futebol. O Sporting informou que esgotou os bilhetes que tinha disponíveis para a final da Taça de Portugal e que tinham sido colocados à venda na terça-feira. Recorde-se que a Federação Portuguesa de Futebol já tinha esgotado a sua quota, por isso já só é possível comprar ingressos para o duelo no Jamor nos pontos de venda oficiais do Torriense. Os preços dos bilhetes variam entre os 20 e os 40 euros. A final da Taça entre Sporting e Torriense está marcada para 24 de maio, um domingo, às 17h15.

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2: Pelo menos 4 pessoas foram na terça-feira detidas no concelho de Almada durante uma operação especial de prevenção da criminalidade desenvolvida pela Polícia de Segurança Pública. Em comunicado, a PSP explica que durante a operação foram cumpridos 5 mandados de busca e apreensão, tendo sido efetuadas diversas detenções, sem especificar quantas, destacando, contudo, 4 fora de flagrante delito. Os 4 detidos referidos pela PSP estão fortemente indiciados pela prática de crime de homicídio na forma tentada, um crime de ofensas à integridade física qualificada e um crime de detenção de arma proibida, bem como outro por condução de veículo sem habilitação legal. As detenções, segundo a PSP, foram feitas no âmbito de uma operação especial de prevenção criminal realizada pela Divisão Policial de Almada, envolvendo diversas valências, com o objetivo de prevenir e combater a criminalidade violenta e grave, o tráfico de estupefacientes, bem como reforçar a fiscalização rodoviária e o controle da permanência de cidadãos estrangeiros em território nacional. Fonte do Comando Distrital de Setúbal precisou que a operação iniciada às 7 da manhã foi desenvolvida no bairro da Penajoia. A Penajoia é um aglomerado habitacional ilegal, instalado em terrenos do Instituto Nacional de Reabilitação Urbana, que tem vindo a crescer nos últimos anos. Da operação resultou ainda a apreensão de droga, designadamente a 31,45 drogas de cocaína e 168,96 doses de AX, bem como a apreensão de uma balança de precisão, 4 telemóveis e 219 € em numerário. No âmbito da fiscalização rodoviária, adianta a PSP, foram levantados 6 autos por contornação, nomeadamente 3 por falta de inspeção periódica obrigatória, 2 por falta de seguro de responsabilidade civil e 1 por utilização de telemóvel durante a condução. A PSP refere ainda que foi também levantado um aviso de apresentação de documentos e apreendida uma carta de condução por haver fundadas suspeitas de ser falsa. Na vertente de fiscalização administrativa de cidadãos estrangeiros, foram fiscalizados 15 pessoas, tendo resultado em uma notificação para abandono voluntário do território nacional, uma notificação para a comparência na Agência para a Integração, Migrações e Asilo, a AIMA, e um auto de notícia por contornação por falta de renovação de título de residência. Alguns moradores de Évora acordaram na terça-feira sobressaltados com todo um aparato. Pouco antes das 6 da manhã, um carro começou a arder quando a sua proprietária o colocou a trabalhar. Saiu de pronto muito fumo e depois o fogo tomou conta de toda a viatura. Ainda houve quem chegasse a tempo de retirar o seu carro, evitando assim que fosse também atingido, mas ainda se registaram estragos noutra viatura que estava junto ao carro, que ficou destruído. Também a monta de uma loja acabou por sofrer danos originados pelo calor. Não há feridos a registar nesta ocorrência, mas os danos são avultados. Suspeita-se que tenha sido um curto-circuito a originar o fogo e está afastada a hipótese de ter existido mão criminosa. Os bombeiros de Évora e a PSP estiveram no local, no total de 9 operacionais, apoiados por 3 viaturas. O ministro da Defesa afirmou que Portugal ainda está a ponderar se reforça os efetivos militares da missão naval da União Europeia no Mar Vermelho e se participa com mais numa eventual iniciativa franco-britânica no Estreito de Hormuz.
3: É uma questão a considerar no momento próprio, depois de tidas todas as reuniões, depois de obtidos todos os dados que nos ajudarão a decidir. Não é o caso neste momento. Enquanto falamos, o tempo é de escutar.
2: Em declarações aos jornalistas, à margem de uma reunião dos ministros da Defesa da União Europeia em Bruxelas, Nuno Melo afirmou que as Forças Armadas Portuguesas

0: Porque nós tivemos, aquilo a que estamos a assistir é uma parlamentarização do governo na área da defesa nacional. E principalmente há um outro facto que para mim é da maior gravidade e que é isto. Quando o Partido Socialista dá mão ao Chega para que medidas assim possam ser aprovadas, quebra um consenso que tem mais de 50 anos de democracia em Portugal. Nas áreas de soberania, os grandes partidos tiveram sempre a possibilidade, e eu diria quase o dever instrumental, de se sentarem e falarem sobre aquilo que devem ser as grandes metas e as grandes decisões. E de repente o que acontece é, na Assembleia da República, sem que a matéria tenha sido tratada desde logo com o Governo, sem que tenha sido tratada com os chefes dos ramos, sem que tenha sido tratada com o SENFA, esta parlamentarização de uma função que é eminentemente executiva por se tratar de matérias de natureza operacional e organizacional, eu acho que realmente é da maior gravidade.
1: Nuno Melo alertou também que as medidas aprovadas pela oposição trazem aplicações orçamentais diretas, o que invade a esfera de gestão do Executivo. No encerramento de uma conferência comemorativa da adesão de Portugal às comunidades europeias da Universidade Católica Portuguesa no Porto, Seguro considerou que Portugal deve ter uma política europeia consistente e preservar o consenso interno sobre a pertença à União Europeia.
2: É uma distância enorme percorrida em 40 anos e é um motivo legítimo de satisfação. Mas não podemos deixar-nos cair na sedução de um perfume inebriante. Porque nem todos os portugueses partilham esta experiência positiva da integração europeia. A taxa de risco de pobreza em Portugal é superior a 15% da população e a taxa de desemprego jovem ronda os 19%. São números que dizem muito. Somos uma sociedade dual, com níveis elevados de desigualdade e que 40 anos de integração europeia não resolveram completamente. Mudanças sacrificaram vidas e profissões. O sentimento é gerado de revolta, descontentamento, radicalismo e a tentação dos nacionalismos. Não podemos ignorar esta tensão. Devemos ser inteligentes na forma como a gerimos, porque é um risco corrosivo para a democracia.
1: No momento em que a Europa precisa de diversificar parcerias e ampliar a sua rede de influência, Portugal não é uma periferia, é uma ponte, sustentou. O chefe de Estado assinalou que Portugal tem mais a oferecer à Europa do que aquilo que habitualmente reconhece a si próprio. De certa forma, acrescentou, Portugal e a Europa confrontam-se com desafios semelhantes. No atletismo, a atleta olímpica Cátia Azevedo voltou aos treinos cerca de 5 semanas após ter sido mãe, definindo hoje o objetivo de bater o recorde nacional e melhorar a classificação nos Jogos de Los Angeles em 2028. Em declarações aos jornalistas, à margem de uma assinatura de parceria entre o COP e uma empresa multienergética, Cátia Azevedo considerou que os desafios da maternidade podem ser ultrapassados com o objetivo de definir prioridades. Agora, na qualidade de mãe, Cátia Azevedo, com 32 anos, sublinhou ainda mais a importância dos apoios destinados aos atletas olímpicos, elogiando o trabalho do COP no apoio e desenvolvimento da preparação para as principais competições.

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2: Uma semana depois do início da pesca, os pescadores de Sines ainda não conseguiram encontrar as tão apreciadas sardinhas. Saem de madrugada e percorrem toda a região, mas sem sucesso. O peixe permanece afastado da costa. Em Sines, sardinha na vela.
3: Sardinha desde o início da época, apesar que começou um pouco mais cedo este ano, ainda não se vendeu qualquer aqui em Sines. Tem havido alguma, mas não em Sines.
4: Não temos encontrado nenhuma sardinhas. Temos percorrido a costa, desde Sines até lá abaixo à Carrapateira. Quando vamos para norte, vamos até o Carvalhal ou Barra de Setúbal. Esta zona aqui não temos encontrado absolutamente nenhuma sardinha.
2: Os pescadores esperam que a sardinha apareça nas próximas semanas, já que o ponto alto do consumo é durante os Santos Populares.
4: Eu espero que sim, espero que ela chegue antes. Aliás, estou convicto que sim, espero que ou ainda esta semana ou na próxima, de certeza que vamos ter sardinhas aqui em Sines. Para essa altura é quando nós ganhamos algum dinheiro e é quando ela vale mais alguma coisa. Espero que sim, que tenhamos as sardinhas nessa altura.
2: Os clientes procuram sardinha pela sua qualidade.
3: Os clientes praticamente procuram-na todos os dias. Têm ficado tristes porque, na realidade, a sardinha de Sines tem alguma saída no mercado, mas até agora não se tem vendido nenhuma porque os pescadores não encontram.
2: As embarcações portuguesas podem capturar até 33 mil toneladas. Note que aos fins de semana e feriados é proibida a pesca da sardinha. A Polícia Judiciária deteve na terça-feira dois homens de 29 e 31 anos de nacionalidade estrangeira, suspeitos do crime de roubo agravado com recurso à arma de fogo. O caso remonta a janeiro de 2025, na Amadora, conta a PJ em comunicado enviado às redações, quando os suspeitos munidos de uma arma de fogo entraram no supermercado e, sob ameaça, roubaram o numerário e outros pertences à vítima, um homem de 31 anos, também estrangeiro. O assalto rondou um valor global superior a 700 euros. Desde então, a PJ tem vindo a encetar diligências que levaram agora à identificação, localização e detenção dos suspeitos. Vão agora ser presentes à autoridade judiciária competente para primeiro interrogatório judicial e aplicação de medidas de coação. O líder do Chega, André Ventura, sugeriu que a decisão do presidente do Tribunal Constitucional, José João Abrantes, de renunciar às suas funções terá sido tomada sob pressão do Partido Socialista. Ventura acusou mesmo o PS e o PSD de terem conjuminado um entendimento conjunto e insinuou que o atual presidente do Tribunal Constitucional se tornou um obstáculo incómodo para as negociações de partilha de lugares no Tribunal entre os dois maiores partidos.
5: A jogada que vimos à nossa frente é degradante demais e mostra bem os limites daquilo que é democrático e o que fere os limites da democracia. A ideia de que para um partido ficar satisfeito se pode forçar a renúncia de um presidente de um tribunal viola todos os limites da nossa regra democrática e da independência judicial. A ideia de que para um partido ficar satisfeito se pode forçar ou condicionar a renúncia do tribunal e cuja hierarquia é a mais relevante do país em termos de decisão mostra que atingimos o nosso limite do ponto de vista da independência. E isso o Parlamento deve estar consciente da situação. Não podemos fingir que não aconteceu nada estes dias. Não podemos fingir que isto não aconteceu. Isto aconteceu. Houve uma negociação interrompida na eleição de juízes para o Tribunal Constitucional, porque o Partido Socialista tinha esperança, ou convenceu o PSD, de que teria outro lugar em disposição nos próximos tempos.
2: Perante esta saída, o Chega exige que o Parlamento avance o mais rapidamente possível para a eleição dos novos juízes e garantiu que irá manter a indicação do juiz Luís Brites Lameiras para uma das vagas institucionais. Oficialmente, José João Abrantes comunicou que a sua renúncia se deveu a razões pessoais e institucionais, justificando que este é o momento mais adequado para permitir a renovação do Tribunal sem afetar a estabilidade da instituição. Com este afastamento, a Assembleia da República passa a ter de eleger 4 novos juízes conselheiros para o Tribunal Constitucional. Durante uma visita à Escola Profissional de Desenvolvimento Rural de Serpa, o secretário-geral do PS, Luís Carna, recusou fazer qualquer comentário sobre estas acusações do Chega ou sobre a demissão do presidente do Tribunal Constitucional.
6: Não terá efeitos, quaisquer efeitos, naquilo que é um diálogo interno.

e a formação profissional dos jovens. Na ótica do líder socialista, focar o debate político nestas trocas de acusações serve apenas para desviar atenções daquilo que é verdadeiramente importante. No futebol, a Federação Portuguesa de Futebol divulgou na terça-feira as avaliações à arbitragem dos jogos da segunda mão das meias-finais da Taça de Portugal da jornada 31 da Liga e jornada 31 da Liga 2, ainda do jogo em atraso da jornada 26 entre Casa Pia e Braga. Com três avaliações possíveis, muito satisfatório, satisfatório e insatisfatório, destaca-se a nota negativa aos trabalhos do árbitro Miguel Nogueira e do VAR João Malheiro Pinto no Futebol Clube do Porto Sporting da Taça de Portugal, no qual, segundo a avaliação de Pedro Henrique, especialista da bola em arbitragem, ficaram dois cartões vermelhos diretos por mostrar a Gonçalo Inácio e a Gabi Veiga. Também Gustavo Correia, árbitro do Aves Sado Sporting, teve nota negativa depois do jogo polémico, do qual não seguiu a indicação do VAR, premiado com a avaliação muito satisfatória, após falta na área à vence sobre Rafael Nel, mesmo depois de visionar as imagens.

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2: O autocarro de turismo despistou-se e bateu contra um prédio nos restauradores em Lisboa na terça-feira. O veículo terá sofrido uma falha nos travões, o que fez com que galgasse o passeio, invadisse uma esplanada e batesse contra um edifício loja, colidindo ainda com outro automóvel. Os três feridos foram o motorista do autocarro, o condutor do outro veículo envolvido e um cliente que se encontrava na esplanada que conseguiu desviar-se a tempo. Todas as vítimas foram assistidas no local e posteriormente transportadas para o Hospital de São José. No local estiveram quatro veículos dos sapadores bombeiros de Lisboa, apoiados por 20 operacionais. Um homem sem abrigo com cerca de 50 anos morreu ontem de manhã na sequência de um incêndio numa barraca na Avenida de Ceuta, em Lisboa, disse a agência Lusa, fonte ao Regimento de Sapadores Bombeiros de Lisboa. A mesma fonte indicou que a ocorrência ficou resolvida às 7 horas e 36 minutos, tendo sido mobilizados para o local 8 elementos de Sapadores Bombeiros de Lisboa, com o apoio de 2 viaturas. Contactada pela agência Lusa cerca das 8h30 da manhã, o comando portanto da PSP de Lisboa confirmou o incêndio com uma vítima mortal, acrescentando que a polícia esteve a fazer diligências. O Primeiro-Ministro Luís Montenegro anunciou que o Governo vai reforçar os comandos metropolitanos da PSP do Porto e de Lisboa, com 200 novos agentes para cada uma destas estruturas.
3: O Governo assume perante os senhores Presidentes de Câmara um reforço de aproximadamente 200 efetivos para os comandos metropolitanos de Lisboa e do Porto, 200 para cada, a ter lugar no decurso ainda deste ano, de acordo com os processos de formação que estão em curso. Um terminará no final do primeiro semestre, o outro no final do ano. Haverá essa alocação de recursos humanos para podermos efetivamente prosseguir esta política de assumir a segurança como um pilar fundamental do bem-estar, da qualidade de vida e também da atratividade e do esforço de desenvolvimento económico dos dois territórios.
2: O Primeiro-Ministro diz que haverá ainda um reforço das ações de patrulhamento do Corpo de Intervenção da PSP nestas duas cidades, nomeadamente nas zonas de maior aplicação do ponto de vista criminal. Montenegro avançou também que está a ser preparada uma reorganização dos serviços prestados nas esquadras da PSP do Porto, Lisboa e Setúbal, para libertar cerca de 500 agentes para funções de patrulhamento. Os autarcas Carlos Moedas de Lisboa e Pedro Duarte do Porto elogiaram as decisões tomadas, considerando que dão uma resposta concreta às necessidades urgentes de quem vive e trabalha nas duas maiores cidades urbanas do país.
4: O que levamos hoje daqui são excelentes notícias para os lisboetas. A excelente notícia, obviamente, termos mais polícia municipal, mais 100 polícias municipais, que já está em curso, mas agora mais estes 200 polícias de segurança pública. Isto é muito importante numa cidade que necessita visibilidade. E aqui, mais uma vez, aquilo que foi o Sr. Primeiro-Ministro ter de imediato, desde a primeira hora, quando lhe transmitia estas preocupações, teve sempre a capacidade de tomar as decisões e aqui uma decisão importantíssima para os lisboetas.
5: Não tínhamos ilusões. A medida mais eficaz é, obviamente, termos mais polícias na rua. E a esse respeito, aquilo que o Governo tem feito connosco é absolutamente notável, não há outra forma de o expressar. Nós conseguimos, nestes 6 meses, garantir mais 80 polícias para a nossa Polícia Municipal, isso estava já anunciado, mas hoje tivemos esta excepcional notícia de termos a disponibilidade de mais 200 efetivos na PSP, no Comando do Porto da PSP, até ao final deste ano. Isto é, de facto, um aumento brutal desse ponto de vista e vai ter um impacto inevitavelmente muito positivo na vida dos portuenses.
2: Fica a promessa da reorganização dos serviços administrativos internos, isto para libertar mais 500 polícias para funções efetivas de patrulhamento de rua. A Ministra da Justiça, Rita Alarcão Júdice, afirmou que quando um processo termina por prescrição, o sistema falhou.
6: Eu não vou falar de processo em concreto, o que posso dizer naturalmente é que quando um processo, seja ele qual for, termina por prescrição, o sistema falhou. E isso nós não queremos que aconteça, por isso a morosidade e a celeridade, a morosidade tem que ser combatida, a celeridade tem que ser promovida, porque o que está em causa não é só os tribunais, não é só os resultados dos tribunais, é a própria confiança dos cidadãos, das instituições, nos tribunais, na justiça, no Estado de Direito.
2: À margem do colóquio em Lisboa, a governante assumiu que o sistema judicial falha

local da Polícia Marítima de Leixões, que tomou conta da ocorrência. No local estiveram ainda elementos dos bombeiros voluntários de Matosinhos Lessa, do INEM e da PSP, bem como da Polícia Judiciária. Foi também ativado o gabinete de psicologia da Polícia Marítima. Os tripulantes da Estação Salva-Vidas retiraram a vítima de uma zona rochosa de difícil acesso, tendo sido transportada para a Marinha do Porto Atlântico, onde foi declarado o óbito pelo médico do INEM, indicou a mesma fonte. Dizem que após diligências da Polícia Judiciária e contacto com o Ministério Público, o corpo foi transportado pelos bombeiros para o Instituto Nacional de Medicina Legal e Ciências Forenses do Porto, adiantou ainda a Autoridade Marítima Nacional. No futebol, duas semanas depois, chegou então o veredito. O lance polémico entre Rafael Nel, do Sporting, e Devin Dis, do Aves, na deslocação dos Leões à Vila das Aves, no dia 27 de Abril, teve consequências na avaliação do Conselho de Arbitragem da Federação Portuguesa de Futebol. A entidade divulgou na terça-feira as avaliações da 31ª jornada, bem como do duelo em atraso da 26ª do Casa Pia e o Braga. O lance ocorreu aos 45 minutos mais um na primeira parte, com Rafael Nel a cair na grande área após o lance dividido com o defesa à vence. O árbitro Pedro Ramalho, após a indicação do VAR, visualizou as imagens, mas não considerou haver falta, incitando o número da camisola do jogador errado. Assim, o Conselho de Arbitragem considerou a arbitragem como insatisfatória e a vidro-arbitragem de João Casegas muito satisfatória. No que concerne aos jogos dos outros grandes, as arbitragens foram positivas.

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1: Departamento de Arbitragem da Federação Portuguesa de Futebol considera a arbitragem do AVE Sporting insatisfatória. Arbitragem do Clássico da Taça com uma nota negativa da Federação Portuguesa de Futebol. Sporting esgotou os bilhetes para a final da Taça de Portugal. No atletismo, Cátia Azevedo regressa aos treinos 5 semanas após ter sido mãe. Duas semanas depois, chegou então o veredito. O lance polémico entre Rafael Nel, do Sporting, e Devin Dish do Aves, na deslocação dos Leões à Vila das Aves, no dia 27 de Abril, teve consequências na avaliação do Conselho de Arbitragem da Federação Portuguesa de Futebol. A entidade divulgou na terça-feira as avaliações da 31ª jornada, bem como do duelo em atraso da 26ª do Casa Pia e o Braga. O lance ocorreu aos 45 minutos mais um na primeira parte, com Rafael Nel a cair na grande área após lance dividido com o defesa avense. O árbitro Pedro Ramalho, após indicação do VAR, visualizou as imagens, mas não considerou haver falta, incitando o número de camisola do jogador errado. Assim, o Conselho de Arbitragem considerou a arbitragem como insatisfatória e a videoarbitragem de João Casegas muito satisfatória. No que concerne aos jogos dos outros grandes, as arbitragens foram positivas. A Federação Portuguesa de Futebol divulgou na terça-feira as avaliações à arbitragem dos jogos da segunda mão das meias-finais da Taça de Portugal da jornada 31 da Liga e jornada 31 da Liga 2, ainda do jogo em atraso da jornada 26 entre Casa Pia e Braga. Com 3 avaliações possíveis, muito satisfatório, satisfatório e insatisfatório, destaca-se a nota negativa aos trabalhos do árbitro Miguel Nogueira e do VAR João Malheiro Pinto no Futebol Clube do Porto Sporting da Taça de Portugal, no qual, segundo a avaliação de Pedro Henrique, especialista da bola em arbitragem, ficaram 2 cartões vermelhos diretos por mostrar a Gonçalo Inácio e a Gabi Veiga. Também Gustavo Correia, árbitro do Aves SAD Sporting, teve nota negativa depois do jogo polémico, do qual não seguiu a indicação do VAR, premiado com a avaliação muito satisfatória, após falta na área a vence sobre Rafael Nel, mesmo depois de visionar as imagens. O Sporting informou que esgotou os bilhetes que tinha disponíveis para a final da Taça de Portugal e que tinham sido colocados à venda na terça-feira. Recorde-se que a Federação Portuguesa de Futebol já tinha esgotado a sua quota, por isso já só é possível comprar ingressos para o duelo no Jamor nos pontos de venda oficiais do Torriense. Os preços dos bilhetes variam entre os 20 e os 40 euros. A final da Taça entre Sporting e Torriense está marcada para 24 de maio, um domingo, às 17h15. No atletismo, a atleta olímpica Cátia Azevedo voltou aos treinos cerca de 5 semanas após ter sido mãe, definindo hoje o objetivo de bater o recorde nacional e melhorar a classificação nos Jogos de Los Angeles em 2028. Em declarações aos jornalistas, à margem de uma assinatura de parceria entre o COP e uma empresa multienergética, Cátia Azevedo considerou que os desafios da maternidade podem ser ultrapassados com o objetivo de definir prioridades. Agora, na qualidade de mãe, Cátia Azevedo, com 32 anos, sublinhou ainda mais a importância dos apoios destinados aos atletas olímpicos, elogiando o trabalho do COP no apoio e desenvolvimento da preparação para as principais competições. O Instituto Português do Mar e da Atmosfera prevê para esta quarta-feira período de céu muito nublado, diminuindo de nebulosidade a partir do final da tarde, aguaceiros mais frequentes durante a tarde, com possibilidade de ocorrência trovoada, em especial nas regiões norte e centro, de vento fraco ou moderado, do quadrante oeste, com a possibilidade de formação de neblina orvalho matinal e uma pequena subida da temperatura máxima no interior norte e centro.
2: 16 graus.

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1: Em Almada, pelo menos 4 detidos em operação policial. Carro arde em Évora e deixa moradores em alerta. Portugal não decidiu se participa com meios em eventual missão em Hormuz. Segundo, quer Portugal com uma voz mais ativa na União Europeia. No atletismo, Cátia Azevedo regressa aos treinos 5 semanas após ter sido mãe.
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1: Pelo menos 4 pessoas foram na terça-feira detidas no concelho de Almada durante uma operação especial de prevenção da criminalidade desenvolvida pela Polícia de Segurança Pública. Em comunicado, a PSP explica que durante a operação foram cumpridos 5 mandados de busca e apreensão, tendo sido efetuadas diversas detenções, sem especificar quantas, destacando contudo 4 fora de flagrante delito. Os 4 detidos referidos pela PSP estão fortemente indiciados pela prática de crime de homicídio na forma tentada, um crime de ofensas à integridade física qualificada e um crime de detenção de arma proibida, bem como outro por condução de veículo sem habilitação legal. As detenções, segundo a PSP, foram feitas no âmbito de uma operação especial de prevenção criminal realizada pela Divisão Policial de Almada, envolvendo diversas valências, com o objetivo de prevenir e combater a criminalidade violenta e grave, o tráfico de estupefacientes, bem como reforçar a fiscalização rodoviária e o controle da permanência de cidadãos estrangeiros em território nacional. Fonte do Comando Distrital de Setúbal precisou que a operação iniciada às 7 da manhã foi desenvolvida no bairro da Penajoia. A Penajoia é um aglomerado habitacional ilegal, instalado em terrenos do Instituto Nacional de Reabilitação Urbana, que tem vindo a crescer nos últimos anos. Da operação resultou ainda a apreensão de droga, designadamente a 31,45 drogas de cocaína e 168,96 doses de AX, bem como a apreensão de uma balança de precisão, 4 telemóveis e 219 € em numerário. No âmbito da fiscalização rodoviária, adianta a PSP, foram levantados 6 autos por contornação, nomeadamente 3 por falta de inspeção periódica obrigatória, 2 por falta de seguro de responsabilidade civil e 1 por utilização de telemóvel durante a condução. A PSP refere ainda que foi também levantado um aviso de apresentação de documentos e apreendida uma carta de condução por haver fundadas suspeitas de ser falsa. Na vertente de fiscalização administrativa de cidadãos estrangeiros, foram fiscalizados 15 pessoas, tendo resultado em uma notificação para abandono voluntário do território nacional, uma notificação para a comparência na Agência para a Integração, Migrações e Asilo, a AIMA, e um auto de notícia por contornação por falta de renovação de título de residência. Alguns moradores de Évora acordaram na terça-feira sobressaltados com todo um aparato. Pouco antes das 6 da manhã, um carro começou a arder quando a sua proprietária o colocou a trabalhar. Saiu de pronto muito fumo e depois o fogo tomou conta de toda a viatura. Ainda houve quem chegasse a tempo de retirar o seu carro, evitando assim que fosse também atingido, mas ainda se registaram estragos noutra viatura que estava junto ao carro, que ficou destruído. Também a monta de uma loja acabou por sofrer danos originados pelo calor. Não há feridos a registar nesta ocorrência, mas os danos são avultados. Suspeita-se que tenha sido um curto-circuito a originar o fogo e está afastada a hipótese de ter existido mão criminosa. Os bombeiros de Évora e a PSP estiveram no local, no total de 9 operacionais apoiados por 3 viaturas. O Ministro da Defesa afirmou que Portugal ainda está a ponderar se reforça os efetivos militares da Missão Naval da União Europeia no Mar Vermelho e se participa com mais numa eventual iniciativa franco-britânica no Estreito de Hormuz.
3: É uma questão a considerar no momento próprio, depois de tidas todas as reuniões, depois de obtidos todos os dados que nos ajudarão a decidir. Não é o caso neste momento. Enquanto falamos, o tempo é de escutar.
1: Em declarações aos jornalistas, à margem de uma reunião dos ministros da Defesa da União Europeia em Bruxelas, Nuno Melo afirmou que as Forças Armadas Portuguesas já estão a participar nas missões navais Atalanta no Oceano Índico e Spitz no Mar Vermelho. Nuno Melo criticou também duramente as propostas aprovadas na Assembleia da República pelo PS e pelo Chega, que visam reforçar as competências do Parlamento em matérias de defesa. O ministro questionou a legalidade constitucional dos diplomas aprovados, defendendo que há uma clara distinção entre as competências executivas do Governo e as competências parlamentares. Acusou a oposição de tentar promover uma parlamentarização da área da defesa.
3: Eu acho que o que aconteceu na Assembleia da República é da maior gravidade e não sei até se não está no limite da inconstitucionalidade. Não afirmo perentoriamente, é uma avaliação que terá que ser feita. Porquê? Porque nós tivemos, aquilo a que estamos a assistir é uma parlamentarização do Governo na área da Defesa Nacional. E principalmente há um outro facto que para mim é da maior gravidade e que é isto. Quando o Partido Socialista dá a mão ao Chega para que medidas assim possam ser aprovadas, quebra um consenso que tem mais de 50 anos na democracia em Portugal. Nas áreas de soberania, os grandes partidos tiveram sempre a possibilidade, e eu diria quase o dever instrumental, de se sentarem e falarem sobre aquilo que devem ser as grandes metas e as grandes decisões. E de repente o que acontece é, na Assembleia da República, sem que a matéria tenha sido tratada desde logo com o Governo, sem que tenha sido tratada com os chefes dos ramos, sem que tenha sido tratada com o SENFA, esta parlamentarização de uma função que é eminentemente executiva por se tratar de matérias de natureza operacional e organizacional, eu acho que realmente é da maior gravidade.
1: Nuno Melo alertou também que as medidas aprovadas pela oposição trazem aplicações orçamentais diretas, o que invade a esfera de gestão do Executivo. No encerramento de uma conferência comemorativa da adesão de Portugal às comunidades europeias na Universidade Católica Portuguesa no Porto, Seguro considerou que Portugal deve ter uma política europeia consistente e preservar o consenso interno sobre a pertença à União Europeia.
4: É uma distância enorme percorrida em 40 anos e é um motivo legítimo de satisfação. Mas não podemos deixar-nos cair na sedução de um perfume inebriante. Porque nem todos os portugueses partilham.

0: influência. Portugal não é uma periferia, é uma ponte, sustentou o chefe de Estado, assinalou que Portugal tem mais a oferecer à Europa do que aquilo que habitualmente reconhece a si próprio. De certa forma, acrescentou, Portugal e Europa confrontam-se com desafios semelhantes. No atletismo, a atleta olímpica Cátia Azevedo voltou aos treinos cerca de 5 semanas após ter sido mãe, definindo hoje o objetivo de bater o recorde nacional e melhorar a classificação nos Jogos de Los Angeles em 2028. Em declarações aos jornalistas, à margem de uma assinatura de parceria entre o COP e uma empresa multienergética, Cátia Azevedo considerou que os desafios da maternidade podem ser ultrapassados com o objetivo de definir prioridades. Agora, na qualidade de mãe, Cátia Azevedo, com 32 anos, sublinhou ainda mais a importância dos apoios destinados aos atletas olímpicos, elogiando o trabalho do COP no apoio e desenvolvimento da preparação para as principais competições. O Instituto Português do Mar e da Atmosfera prevê para esta quarta-feira períodos de céu muito nublado, diminuindo de nebulosidade a partir do final da tarde, aguaceiros mais frequentes durante a tarde, com a possibilidade de ocorrência de trovoada, em especial nas regiões norte e centro, de vento fraco ou moderado, do continente oeste, com a possibilidade de formação de neblina orvalho matinal e uma pequena subida da temperatura máxima no interior norte e centro.
1: 16 graus.

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1: A curta-metragem de ficção Varden de Sabah Mohammadi, do Irão, venceu o prémio principal do Festival Iria Film Fest, anunciou a organização. A história de Zivar, uma mulher de meia-idade que supervisiona um dormitório de estudantes, foi considerada pelo júri da 13ª edição do Festival Internacional de Curtas-Metragens de Leiria como a melhor ficção internacional, vencendo também o prémio de melhor curta-metragem do festival. Dizem que é um filme claustrofóbico, cheio de cinema, que retrata o estado a que chegou o país, embriagado nos pequenos poderes que garantem a sobrevivência possível e que se transforma aos poucos num tratado sobre a culpa do Irão dos dias de hoje, descreveu a organização ao anunciar a distinção. Na competição nacional, o prémio para melhor ficção foi para Ottoman Void, de Gonçalo Almeida, tendo ainda sido atribuída nesta categoria uma menção honrosa a Guayani Hostel, de Yankao Xiao. Entre as curtas documentais, o prémio internacional Darlinghurst devora os seus filhos, da australiana Madeleine Preston, enquanto que a nível nacional o troféu foi para O Último Pastor do Sabugueiro, de Laurent de Palma Cavaco. O documentário A Imama, de Lili Louise Aman, da Áustria, recebeu uma menção honrosa. Os prêmios de animação foram Porque Hoje é Sábado, da portuguesa Alicessa Guimarães, e para o iraniano Malek Erhabi, com a curta Like a Friend, Like a Dear. Os espectadores do certame consideraram Lost and Found, da polaca Vitória Kovona, Voca o melhor filme da Leiria Film Fest, elegendo para o prémio do público. Já os mais novos votaram em Om Nom Stories, o do Sérgio Vladimir Gerasiminov, como a melhor curta-metragem para crianças. O Leiria Film Fest terminou no domingo, às 9h30 da noite, com a exibição do filme vencedor no Teatro Miguel Franco. Antes do encerramento, durante a

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1: Pescadores de Sines não conseguem capturar a sardinha há uma semana. PJ detém 2 suspeitos por assalto a uma armada no supermercado na Amadora. O Chega diz que houve pressão para a renúncia do juiz do Tribunal Constitucional. Já José Luís Carneiro não comenta estas acusações do Chega sobre esta demissão. No futebol, arbitragem do Clássico da Taça com uma nota negativa da Federação Portuguesa de Futebol.
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1: Uma semana depois do início da pesca, os pescadores de Sines ainda não conseguiram encontrar as tão apreciadas sardinhas. Saem de madrugada e percorrem toda a região, mas sem sucesso. O peixe permanece afastado da costa. Em Sines, sardinha na vela.
3: Sardinha desde o início da época, apesar que começou um pouco mais cedo este ano, ainda não se vendeu qualquer aqui em Sines. Tem havido alguma, mas não em Sines.
4: Não temos encontrado nenhuma sardinhas. Temos percorrido a costa, desde Sines até lá abaixo à Carrapateira. Quando vamos para norte, vamos até o Carvalhal ou Barra de Setúbal. Esta zona aqui não temos encontrado absolutamente nenhuma sardinha.
1: Os pescadores esperam que a sardinha apareça nas próximas semanas, já que o ponto alto do consumo é durante os Santos Populares.
4: Eu espero que sim, espero que ela chegue antes. Aliás, estou convicto que sim, espero que ou ainda esta semana ou na próxima, de certeza que vamos ter sardinhas aqui em Sines. Para essa altura é quando nós ganhamos algum dinheiro e é quando ela vale mais alguma coisa. Espero que sim, que tenhamos as sardinhas nessa altura.
1: Os clientes procuram sardinha pela sua qualidade.
3: Os clientes praticamente procuram-na todos os dias. Têm ficado tristes porque, na realidade, a sardinha de Sines tem alguma saída no mercado, mas até agora não se tem vendido nenhuma porque os pescadores não encontram.
1: As embarcações portuguesas podem capturar até 33 mil toneladas. Note que aos fins de semana e feriados é proibida a pesca da sardinha. A Polícia Judiciária deteve na terça-feira 2 homens de 29 e 31 anos de nacionalidade estrangeira suspeitos do crime de roubo agravado com recurso à arma de fogo. O caso remonta a janeiro de 2025, na Amadora, conta a PJ em comunicado enviado às redações, quando os suspeitos munidos de uma arma de fogo entraram no supermercado e, sob ameaça, roubaram o numerário e outros pertences à vítima, um homem de 31 anos, também estrangeiro. O assalto rondou um valor global superior a 700 euros. Desde então, a PJ tem vindo a encetar diligências que levaram agora à identificação, localização e detenção dos suspeitos. Vão agora ser presentes à autoridade judiciária competente para primeiro interrogatório judicial e aplicação de medidas de coação. O líder do Chega, André Ventura, sugeriu que a decisão do presidente do Tribunal Constitucional, José João Abrantes, de renunciar às suas funções terá sido tomada sob pressão do Partido Socialista. Ventura acusou mesmo o PS e o PSD de terem conjuminado um entendimento conjunto e insinuou que o atual presidente do Tribunal Constitucional se tornou um obstáculo incómodo para as negociações de partilha de lugares no Tribunal entre os dois maiores partidos.
5: A jogada que vimos à nossa frente é degradante demais e mostra bem os limites daquilo que é democrático e o que fere os limites da democracia. A ideia de que para um partido ficar satisfeito se pode forçar a renúncia de um presidente de um tribunal viola todos os limites da nossa regra democrática e da independência judicial. A ideia de que para um partido ficar satisfeito se pode forçar ou condicionar a renúncia do tribunal e cuja hierarquia é a mais relevante do país em termos de decisão mostra que atingimos o nosso limite do ponto de vista da independência. E isso o Parlamento deve estar consciente da situação. Não podemos fingir que não aconteceu nada estes dias. Não podemos fingir que isto não aconteceu. Isto aconteceu. Houve uma negociação interrompida na eleição de juízes para o Tribunal Constitucional, porque o Partido Socialista tinha esperança, ou convenceu o PSD, de que teria outro lugar em disposição nos próximos tempos.
1: Perante esta saída, o Chega exige que o Parlamento avance o mais rapidamente possível para a eleição dos novos juízes e garantiu que irá manter a indicação do juiz Luís Brites Lameiras para uma das vagas institucionais. Oficialmente, José João Abrantes comunicou que a sua renúncia se deveu a razões pessoais e institucionais, justificando que este é o momento mais adequado para permitir a renovação do Tribunal sem afetar a estabilidade da instituição. Com este afastamento, a Assembleia da República passa a ter de eleger 4 novos juízes conselheiros para o Tribunal Constitucional. Durante uma visita à Escola Profissional de Desenvolvimento Rural de Serpa, o secretário-geral do PS, José Luís Carneiro, recusou fazer qualquer comentário sobre estas acusações do Chega ou sobre a demissão do presidente do Tribunal Constitucional.
6: Não terá efeitos, quaisquer efeitos, naquilo que é um diálogo interparlamentar que tem vindo a ocorrer e que deve ocorrer em sede parlamentar. Mas eu queria chamar a atenção para aquilo que, de facto, preocupa milhões de pessoas. Aquilo que preocupa a generalidade dos portugueses é o custo de vida, em primeiro lugar, e a capacidade ou não do Governo responder ao custo de vida, tem a ver com as questões da habitação, da saúde, e tem a ver com o modo como nós preparamos a nossa economia para responder ao desafio do futuro.
0: Não vai fazer mais nenhum comentário sobre...
6: Tem uma sede própria e essa está a ser tratada na sede própria.
1: Como ouvimos, em vez de entrar na polémica política, Carneiro preferiu desviar o foco e remeter o assunto para o silêncio, insistindo que o país se deve concentrar em temas estruturais como a qualificação e a formação profissional dos jovens, na ótica do líder socialista. Focar o debate político nestas trocas de acusações serve apenas para desviar atenções daquilo que é verdadeiramente importante. No futebol, a Federação Portuguesa de Futebol divulgou na terça-feira as avaliações à arbitragem dos jogos da segunda mão das meias-finais da Taça de Portugal da jornada 31 da Liga e jornada 31 da Liga 2, ainda do jogo em atraso da jornada 26 entre Casa Pia e Braga. Com 3 avaliações possíveis, muito satisfatório, satisfatório e insatisfatório, destaca-se a nota negativa aos trabalhos do árbitro Miguel Nogueira e do VAR João Malheiro Pinto no Futebol Clube do Porto Sporting da Taça de Portugal, no qual, segundo a avaliação de Pedro Henrique, especialista da bola em arbitragem, ficaram 2 cartões vermelhos diretos por mostrar a Gonçalo Inácio e a Gabi Veiga. Também Gustavo Correia, árbitro do Aves Sado Sporting, teve nota negativa depois do jogo polémico, do qual não seguiu a indicação do VAR, premiado com a avaliação muito satisfatória, após falta na área à vence sobre Rafael Nel, mesmo depois de visionar as imagens.

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1: O volume de negócios da GoCharge aumentou 14% para 870 mil euros no primeiro trimestre deste ano, face ao período homólogo, anunciou a empresa de transição energética e mobilidade elétrica do grupo Salvador Caetano. Em comunicado, a GoCharge refere ainda ter quadruplicado o número de instalações de carregadores face ao primeiro trimestre do ano anterior, de 69 para 295, enquanto o volume de vendas de carregadores mais do que duplicou, aproximando-se de 500 unidades. A empresa aponta também para um maior dinamismo da colaboração com a área de retalho da Caetano e para o lançamento de novas parcerias, algumas já em negociação. Fundada em 2022 e integrada no Grupo Salvador Caetano, a GoCharge é uma empresa dedicada 100% à transição energética e à mobilidade elétrica, que atua nas áreas das instalações e operações de postos de carregamento, gestão de frotas, produção de energia fotovoltaica e gestão da dinâmica de energia. A fabricante japonesa de automóveis Nissan prevê cortar cerca de 900 postos de trabalho na Europa, aproximadamente 10% da sua força laboral regional, informou agora a agência local Kyodo. Segundo representantes citados com a agência, a empresa japonesa está a planear um encerramento parcial do armazém de componentes em Barcelona e uma revisão do modelo de vendas na Europa, passando em alguns mercados da distribuição própria para a comercialização através de importadores locais. Em Espanha, a empresa japonesa comunicou aos sindicatos no passado dia 27 de abril que planeava aplicar em 300 de Barcelona, onde trabalham 569 pessoas, um procedimento legal que permite que empresas em crise suspendam, reduzam jornadas ou extingam contratos coletivamente, segundo fontes sindicais. A informação gerou rejeição e preocupação entre representantes dos trabalhadores, incluindo na fábrica da Nissan em Ávila, cujo comitê expressou o seu absoluto repúdio por esta decisão. Segundo a agência Kyodo, a Nissan também prevê consolidar de duas para uma das linhas de produção da sua fábrica de Sunderland, no Reino Unido, a única unidade de montagem de veículos que mantém na Europa, com o objetivo de a tornar mais rentável.
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1: Em Lisboa, um autocarro despista-se e abate contra um prédio nos restauradores. Um homem sem abrigo morreu no incêndio numa barraca em Lisboa. Montenegro anuncia reforço de 400 agentes da PSP para Lisboa e Porto. Rita Judice disse que qualquer crime a prescrever é um fracasso da justiça. Pescador lúdico foi encontrado morto numa praia em Matosinhos. No futebol, o Conselho de Arbitragem da Federação Portuguesa de Futebol considera a arbitragem do Aves Sporting insatisfatória.
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1: Um autocarro de turismo despistou-se e bateu contra um prédio nos restauradores em Lisboa na terça-feira. O veículo terá sofrido uma falha nos travões, o que fez com que galgasse o passeio, invadisse uma esplanada e abatesse contra um edifício loja, colidindo ainda com outro automóvel. Os três feridos foram o motorista do autocarro, o condutor do outro veículo envolvido e um cliente que se encontrava na esplanada que conseguiu desviar-se a tempo. Todas as vítimas foram assistidas no local e posteriormente transportadas para o Hospital de São José. No local estiveram quatro veículos dos sapadores bombeiros de Lisboa apoiados por 20 operacionais. Um homem sem abrigo com cerca de 50 anos morreu ontem de manhã na sequência de um incêndio numa barraca na Avenida de Ceuta, Lisboa, disse a agência Lusa, fonte ao Regimento de Sapadores Bombeiros de Lisboa. A mesma fonte indicou que a ocorrência ficou resolvida às 7 horas e 36 minutos, tendo sido mobilizados para o local 8 elementos de Sapadores Bombeiros de Lisboa, com o apoio de 2 viaturas. Contactada pela agência Lusa cerca das 8h30 da manhã, o comando-pretendente da PSP de Lisboa confirmou o incêndio com uma vítima mortal, acrescentando que a polícia esteve a fazer diligências. O Primeiro-Ministro Luís Montenegro anunciou que o Governo vai reforçar os comandos metropolitanos da PSP do Porto e de Lisboa, com 200 novos agentes para cada uma destas estruturas.
3: O Governo assume perante os senhores Presidentes de Câmara um reforço de aproximadamente 200 efetivos para os comandos metropolitanos de Lisboa e do Porto, 200 para cada, a ter lugar no decurso ainda deste ano, de acordo com os processos de formação que estão em curso. Um terminará no final do primeiro semestre, o outro no final do ano. Haverá essa alocação de recursos humanos para podermos efetivamente prosseguir esta política de assumir a segurança como um pilar fundamental do bem-estar, da qualidade de vida e também da atratividade e do esforço de desenvolvimento económico dos dois territórios.
1: O Primeiro-Ministro diz que haverá ainda um reforço das ações de patrulhamento do Corpo de Intervenção da PSP nestas duas cidades, nomeadamente nas zonas de maior aplicação do ponto de vista criminal. Montenegro avançou também que está a ser preparada uma reorganização dos serviços prestados nas esquadras da PSP do Porto, Lisboa e Setúbal, para libertar cerca de 500 agentes para funções de patrulhamento. Os autarcas Carlos Moedas de Lisboa e Pedro Duarte do Porto elogiaram as decisões tomadas, considerando que dão uma resposta concreta às necessidades urgentes de quem vive e trabalha nas duas maiores cidades urbanas do país.
4: O que levamos hoje daqui são excelentes notícias para os lisboetas. A excelente notícia, obviamente, termos mais polícia municipal, mais 100 polícias municipais, que já está em curso, mas agora mais estes 200 polícias de segurança pública. Isto é muito importante numa cidade que necessita visibilidade. E aqui, mais uma vez, aquilo que foi o Sr. Primeiro-Ministro ter de imediato, desde a primeira hora, quando lhe transmitia estas preocupações, teve sempre a capacidade de tomar as decisões e aqui uma decisão importantíssima para os lisboetas.
5: Não tínhamos ilusões. A medida mais eficaz é, obviamente, termos mais polícias na rua. E a esse respeito, aquilo que o Governo tem feito connosco é absolutamente notável, não há outra forma de o expressar. Nós conseguimos, nestes 6 meses, garantir mais 80 polícias para a nossa Polícia Municipal, isso estava já anunciado, mas hoje tivemos esta excepcional notícia de termos a disponibilidade de mais 200 efetivos na PSP, no Comando do Porto da PSP, até ao final deste ano. Isto é, de facto, um aumento brutal desse ponto de vista e vai ter um impacto inevitavelmente muito positivo na vida dos portugueses.
1: Fica a promessa da reorganização dos serviços administrativos internos, isto para libertar mais 500 polícias para funções efetivas de patrulhamento de rua. A Ministra da Justiça, Rita Alarcão Júdice, afirmou que quando um processo termina por prescrição, o sistema falhou.
6: Eu não vou falar de processo em concreto, o que posso dizer naturalmente é que quando um processo, seja ele qual for, termina por prescrição, o sistema falhou. E isso nós não queremos que aconteça. Por isso, a morosidade e a celeridade, a morosidade tem que ser combatida, a celeridade tem que ser promovida, porque o que está em causa não é só os tribunais, não é só os resultados dos tribunais, é a própria confiança dos cidadãos, das instituições, nos tribunais, na justiça, no Estado de Direito.
1: À margem do colóquio em Lisboa, a governante assumiu que o sistema judicial falha perante os cidadãos sempre que os prazos expiram sem uma decisão definitiva. Embora tenha escusado comentar casos concretos, como os recursos e prazos associados à Operação Marquês, Rita Júdice sublinhou que o Executivo está empenhado em trabalhar e reformar mecanismos processuais para evitar que crimes graves se prescrevam nos tribunais portugueses. O corpo de um homem que estaria a realizar pesca lúdica foi na terça-feira encontrado numa zona rochosa junto à praia do Marreco, em Matosinhos, adiantou à Lusa Fonte da Autoridade Marítima Nacional. O alerta para a ocorrência no Conselho de Matosinhos, no centro do Porto, foi dado pelas 18h20, tendo sido destacados para o local tripulantes da Estação Salva-Vidas de Leixões e elementos do Comando Local da Polícia Marítima de Leixões, que tomou conta da ocorrência. No local estiveram ainda elementos dos bombeiros voluntários de Matosinhos Lessa, do INEM e da PSP, bem como da Polícia Judiciária. Foi também ativado o gabinete de psicologia da Polícia Marítima. Os tripulantes da Estação Salva-Vidas retiraram uma vítima de uma zona rochosa de difícil acesso, tendo sido transportada para a Marinha do Porto Atlântico, onde foi declarado o óbito pelo médico do INEM, indicou a mesma fonte. Dizem que após diligências da Polícia Judiciária e contacto com o Ministério Público, o corpo foi transportado pelos bombeiros para o Instituto Nacional de Medicina Legal e Ciências Forenses do Porto, adiantou ainda a Autoridade Marítima Nacional. No futebol, duas semanas depois, chegou então o veredito. O lance polémico entre Rafael Nel, do Sporting, e Devan Dis do Aves, na deslocação dos Leões à Vila das Aves, no dia 27 de Abril, teve consequências na avaliação do Conselho de Arbitragem da Federação Portuguesa de Futebol. A entidade divulgou na terça-feira as avaliações da 31ª jornada, bem como do duelo em atraso da 26ª do Casa Pia e o Braga. O lance ocorreu aos 45:01 na primeira parte, com Rafael Nel a cair na grande área após o lance dividido com o defesa avense. O árbitro Pedro Ramalho, após a indicação do VAR, visualizou as imagens, mas não considerou haver falta, incitando o número da camisola do jogador errado. Assim, o Conselho de Arbitragem considerou a arbitragem como insatisfatória e a vídeo-arbitragem de João Casegas muito satisfatória. No que concerne aos jogos dos outros grandes, as arbitragens foram positivas.

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2: A nova coleção de maio da Stradivarius aposta numa estética romântica, leve e versátil, pensada para os dias mais quentes e para quem procura peças femininas sem abdicar do conforto. Marcada por tecidos fluidos, folhos e materiais leves, a proposta da marca destaca-se por uma seleção de peças que privilegia movimento e delicadeza. Vestidos estampados, conjuntos, silhuetas cintadas e calças de corte fluido assumem um papel de destaque, criando looks que variam entre o descontraído e o sofisticado. A paleta de cores chega em linha suave e natural, com a predominância de tons neutros verdes, cruz e terra, reforçando uma estética orgânica e facilmente adaptável ao dia-a-dia. Estas tonalidades permitem combinações versáteis, ideais, tanto para outfits mais casuais como para opções mais elegantes. Os detalhes românticos também marcam presença com tecidos delicados, volumosos e acabamentos femininos que dão personalidade às peças sem comprometer a funcionalidade. Ao mesmo tempo, algumas estruturas mais definidas trazem equilíbrio à coleção, oferecendo opções para diferentes estilos. A nova coleção da marca espanhola já está disponível online e em loja e traz muitas propostas para arrasar no verão.
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1: No Montijo foram recuperados pela GNR 20 animais caprinos furtados. Em Almada, um trabalhador morreu soterrado numa obra. A Ministra da Saúde diz que o projeto PS para as camas sociais vai causar mais confusão. O Ministro da Educação diz que as recuperações das escolas de Vieira de Leiria vão ser custeadas pelo PTRR. Enfermeiros estiveram em greve. No futebol, Sporting esgotou os bilhetes para a final da Taça de Portugal.
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1: O Comando Territorial de Setúbal, através do Destacamento Territorial de Montijo, no passado dia 8 de maio, recuperou 20 animais caprinos furtados no concelho de Montijo. No decorrer de uma ação de policiamento, os militares da Guarda localizaram no concelho de Montijo 20 animais caprinos que haviam sido furtados no concelho de Palmela. No seguimento das diligências policiais, os militares do Núcleo de Proteção Ambiental procederam à identificação dos animais através da leitura dos respectivos microchips, o que permitiu confirmar a sua proveniência e identificar os legítimos proprietários. Concluídas as diligências policiais, desenvolvidas por militares dos postos territoriais de Alcochete e de Montijo, os animais foram entregues aos respectivos proprietários e os factos foram comunicados ao Tribunal Judicial de Montijo. Um trabalhador de uma obra na Cherneca da Caparica, no concelho de Almada, morreu ontem soterrado na sequência de um desabamento de terras, disse à agência Lusa o Comando Subregional de Emergência e Proteção Civil da Península de Setúbal. Segundo a mesma fonte, o alerta foi dado pelas 13 horas e 23 minutos e no local estiveram 20 operacionais dos Bombeiros de Cacilhas, Instituto Nacional de Emergência Médica e Guarda Nacional Republicana, apoiados por 9 veículos. O óbito foi declarado no local e o corpo da vítima foi retirado pelas equipas de emergência. A mesma fonte adiantou que a obra é de um coletor de água, tendo havido o arrebentamento de uma conduta, o que provocou o desmoronamento nas terras. A Ministra da Saúde, Ana Paula Martins, posiciona-se contra o projeto UPS das camas sociais por considerar que a proposta da oposição foca-se numa resposta estritamente social quando a maioria dos doentes retidos nos hospitais precisa de cuidados clínicos e de reabilitação e diz que ainda vai criar mais confusão.
3: Sim, a aprovação deste projeto do Partido Socialista vai criar mais confusões e entropias no sistema. Lamento dizê-lo, mas é exatamente isso que vai acontecer.
1: Já a Patrícia Faro, deputada do Partido Socialista, argumenta.
4: Mas a verdade é que o Governo já está há mais de 2 anos a trabalhar e este problema tem vindo a agravar-se. O número de pessoas a residir nas enfermarias com alta aumentou 50%. Mais, o PSD insiste em ter criado uma resposta adequada a este problema. A verdade é que, quando o período de audições realizadas com as entidades do setor social e solidário, ninguém, ou a maioria, ouviu falar de qualquer tipo de intervenção ou alteração do Governo nesta matéria. Talvez porque tenha surgido na mesma semana, conforme referiu a senhora Ministra.
1: Também o Chega, por António Carneiro.
5: Ouvimos anúncios, lemos portarias, vemos programas com nomes bonitos. Voltar a casa. Muito bem, mas voltar para onde? E com que apoio? Porque voltar a casa sem apoio não é autonomia, é abandono com morada.
1: A ministra responde ao Partido Socialista.
3: No caso do PS, nós verificamos que ele demorou 10 anos no diagnóstico. Ora, o diagnóstico já está feito há muito tempo. 10 anos. Os anos da governação socialista foram 8 e agora mais 2. Porque, na verdade, esta sua proposta vem, a proposta do Partido Socialista vem, imagine-se, na altura, na mesma semana ou quase, em que foi aprovada esta alteração à portaria.
1: Para o Ministério da Saúde, o plano do Governo centrado em camas de transição e parceria com o setor social é mais eficaz do que a lei proposta pelo PS, porque garante o acompanhamento médico de que os utentes ainda necessitam após a alta hospitalar. A reconstrução das escolas de Vieira de Leiria no concelho da Marinha Grande, que foram severamente afetadas pela tempestade de Christine, vai ser financiada através do PTRR. O anúncio oficial foi feito pelo Ministro da Educação, Ciência e Inovação, Fernando Alexandre, e pelo Secretário de Estado da Administração Local e Ordenamento do Território, Silvério Regalado, após uma reunião com os autarcas da Marinha Grande e de Leiria.
6: Esperamos, com um projeto diferente, construir escolas que não só suportem, consigam resistir a tempestades como aquelas que afetaram esta região, mas que possam também funcionar como abrigo para as populações. E por isso serão escolas diferentes, estão previstas no PTRR, a Vieira de Leiria terá uma dessas escolas, será reconstruída nesses termos e precisamente a construção pública irá trabalhar com os serviços da Câmara Municipal para aperfeiçoarmos um projeto, já é um projeto que existe, esse projeto será aperfeiçoado e também será uma reconstrução que agregará todas as escolas de Vieira de Leiria por proposta do Sr. Presidente da Câmara Municipal.
1: O objetivo do Executivo é criar um novo modelo comum de construção que torne estes edifícios muito mais resilientes a ventos ciclónicos e capazes de servir como locais de abrigo para as populações em caso de emergência. Os enfermeiros do setor público, privado e social cumpriram uma greve nacional nos turnos da manhã e da tarde de ontem. A paralisação coincidiu intencionalmente com o Dia Internacional do Enfermeiro. Convocado pelo Sindicato dos Enfermeiros Portugueses, o SEP, o protesto causou fortes constrangimentos em hospitais e centros de saúde de todo o país, com o encerramento de consultas e o adiamento de cirurgias programadas. Em alguns blocos operatórios, as quebras de atividade superaram os 50%. José Carlos Martins, do SEP.
0: Uma questão central que está neste momento na mesa da negociação é que o Ministério da Saúde retira as normas mais gravosas da sua proposta de acordo coletivo de trabalho, que tem a ver com adaptabilidades, banco de horas e horários rígidos, que mais não faz do que exigir que, se a CT vingar com aquelas propostas que ali estão, que a gente trabalhe mais horas, mas sem serem remuneradas como trabalho extraordinário.
1: Durante a marcha, os enfermeiros foram alertando para a importância da profissão.
7: Somos a força mais movimentadora do Serviço Nacional de Saúde. Somos os elementos que fazemos a ligação entre todas as outras áreas e somos nós que tratamos diretamente com os utentes.
8: Começasse a trabalhar há 30 anos atrás, se calhar ia-me embora. Não desistia porque eu gosto daquilo que faço. Se calhar ia-me embora do país.
1: Os enfermeiros pedem o fim da precariedade laboral e a contratação de mais profissionais. A Ordem dos Enfermeiros estima que faltam mais de 14 mil enfermeiros no país. Futebol. O Sporting informou que esgotou os bilhetes que tinha disponíveis para a final da Taça de Portugal e que tinham sido colocados à venda na terça-feira. Recorde-se que a Federação Portuguesa de Futebol já tinha esgotado a sua quota, por isso já só é possível comprar ingressos para o duelo no Jamor nos pontos de venda oficiais do Torriense. Os preços dos bilhetes variam entre os 20 e os 40 euros. A final da Taça entre Sporting e Torriense está marcada para 24 de maio, um domingo, às 17h15.

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De acordo com um despacho publicado na última semana em Diário da República, a Direção-Geral de Energia e Geologia tem 180 dias para elaborar e aprovar dois novos regulamentos para o autoconsumo de energia renovável. As novas regras vão abranger as instalações de autoconsumo e os procedimentos de inspeção e certificação associados a este tipo de produção elétrica. O diploma refere ainda à necessidade de adaptar o enquadramento legal aos desenvolvimentos recentes do setor energético. O despacho recorda que o autoconsumo, tanto individual como coletivo, bem como as comunidades de energia, tem vindo a ganhar importância crescente no sistema elétrico nacional, contribuindo para a redução dos custos de energia e para uma maior participação de cidadãos e empresas na transição energética. 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
2: Pelo menos 4 pessoas foram na terça-feira detidas no concelho de Almada durante uma operação especial de prevenção da criminalidade desenvolvida pela Polícia de Segurança Pública. Em comunicado, a PSP explica que durante a operação foram cumpridos 5 mandados de busca e apreensão, tendo sido efetuadas diversas detenções, sem especificar quantas, destacando, contudo, 4 fora de flagrante delito. Os 4 detidos referidos pela PSP estão fortemente indiciados pela prática de crime de homicídio na forma tentada, um crime de ofensas à integridade física qualificada e um crime de detenção de arma proibida, bem como outro por condução de veículo sem habilitação legal. As detenções, segundo a PSP, foram feitas no âmbito de uma operação especial de prevenção criminal realizada pela Divisão Policial de Almada, envolvendo diversas valências, com o objetivo de prevenir e combater a criminalidade violenta e grave, o tráfico de estupefacientes, bem como reforçar a fiscalização rodoviária e o controle da permanência de cidadãos estrangeiros em território nacional. Fonte do Comando Distrital de Setúbal precisou que a operação iniciada às 7 da manhã foi desenvolvida no bairro da Penajoia. A Penajoia é um aglomerado habitacional ilegal, instalado em terrenos do Instituto Nacional de Reabilitação Urbana, que tem vindo a crescer nos últimos anos. Da operação resultou ainda a apreensão de droga, designadamente a 31,45 drogas de cocaína e 168,96 doses de AX, bem como a apreensão de uma balança de precisão, 4 telemóveis e 219 € em numerário. No âmbito da fiscalização rodoviária, adiante à PSP, foram levantados 6 autos por contornação, nomeadamente 3 por falta de inspeção periódica obrigatória, 2 por falta de seguro de responsabilidade civil e 1 por utilização de telemóvel durante a condução. A PSP refere ainda que foi também levantado um aviso de apresentação de documentos e apreendida uma carta de condução por haver fundadas suspeitas de ser falsa. Na vertente de fiscalização administrativa de cidadãos estrangeiros, foram fiscalizados 15 pessoas, tendo resultado em uma notificação para abandono voluntário do território nacional, uma notificação para a comparência na Agência para a Integração, Migrações e Asilo, a AIMA, e um auto de notícia por contornação por falta de renovação de título de residência. Alguns moradores de Évora acordaram na terça-feira sobressaltados com todo um aparato. Pouco antes das 6 da manhã, um carro começou a arder quando a sua proprietária o colocou a trabalhar. Saiu de pronto muito fumo e depois o fogo tomou conta de toda a viatura. Ainda houve quem chegasse a tempo de retirar o seu carro, evitando assim que fosse também atingido, mas ainda se registaram estragos noutra viatura que estava junto ao carro, que ficou destruído. Também a monta de uma loja acabou por sofrer danos originados pelo calor. Não há feridos a registar nesta ocorrência, mas os danos são avultados. Suspeita-se que tenha sido um curto-circuito a originar o fogo e está afastada a hipótese de ter existido mão criminosa. Os bombeiros de Évora e a PSP estiveram no local, no total de 9 operacionais, apoiados por 3 viaturas. O ministro da Defesa afirmou que Portugal ainda está a ponderar se reforça os efetivos militares da Missão Naval da União Europeia no Mar Vermelho e se participa com mais numa eventual iniciativa franco-britânica no Estreito de Hormuz.
3: É uma questão a considerar no momento próprio, depois de tidas todas as reuniões, depois de obtidos todos os dados que nos ajudarão a decidir. Não é o caso neste momento. Enquanto falamos, o tempo é de escutar.
2: Em declarações aos jornalistas, à margem de uma reunião dos ministros da Defesa da União Europeia em Bruxelas, Nuno Melo afirmou que as Forças Armadas Portuguesas já estão a participar nas missões navais Atalanta no Oceano Índico e Spitz no Mar Vermelho. Nuno Melo criticou também duramente as propostas aprovadas na Assembleia da República pelo PS e pelo Chega, que visam reforçar as competências do Parlamento em matérias de defesa. O ministro questionou a legalidade constitucional dos diplomas aprovados, defendendo que há uma clara distinção entre as competências executivas do Governo e as competências parlamentares. Acusou a oposição de tentar promover uma parlamentarização da área da defesa.
3: Eu acho que o que aconteceu na Assembleia da República é da maior gravidade e não sei até se não está no limite da inconstitucionalidade. Não afirmo perentoriamente, é uma avaliação que terá que ser feita. Porquê? Porque nós tivemos, aquilo a que estamos a assistir é uma parlamentarização.

0: ação do Governo na área da Defesa Nacional. E principalmente há um outro facto que para mim é da maior gravidade e que é isto. Quando o Partido Socialista dá a mão ao Chega para que medidas assim possam ser aprovadas, quebra um consenso que tem mais de 50 anos na democracia em Portugal. Nas áreas de soberania, os grandes partidos tiveram sempre a possibilidade, e eu diria quase o dever instrumental, de se sentarem e falarem sobre aquilo que devem ser as grandes metas e as grandes decisões. E de repente o que acontece é, na Assembleia da República, sem que a matéria tenha sido tratada desde logo com o Governo, sem que tenha sido tratada com os chefes dos ramos, sem que tenha sido tratada com o SENFA, esta parlamentarização de uma função que é eminentemente executiva por se tratar de matérias de natureza operacional e organizacional, eu acho que realmente é da maior gravidade.
1: Nuno Melo alertou também que as medidas aprovadas pela oposição trazem aplicações orçamentais diretas, o que invade a esfera de gestão do Executivo. No encerramento de uma conferência comemorativa da adesão de Portugal às comunidades europeias na Universidade Católica Portuguesa no Porto, de seguro considerou que Portugal deve ter uma política europeia consistente e preservar o consenso interno sobre a pertença à União Europeia.
2: É uma distância enorme percorrida em 40 anos e é um motivo legítimo de satisfação. Mas não podemos deixar-nos cair na sedução de um perfume inebriante. Porque nem todos os portugueses partilham esta experiência positiva da integração europeia. A taxa de risco de pobreza em Portugal é superior a 15% da população e a taxa de desemprego jovem ronda os 19%. São números que dizem muito. Somos uma sociedade dual, com níveis elevados de desigualdade e que 40 anos de integração europeia não resolveram completamente. Mudanças sacrificaram vidas e profissões. O sentimento é gerado de revolta, descontentamento, radicalismo e a tentação dos nacionalismos. Não podemos ignorar esta tensão. Devemos ser inteligentes na forma como a gerimos, porque é um risco corrosivo para a democracia.
1: No momento em que a Europa precisa de diversificar parcerias e ampliar a sua rede de influência, Portugal não é uma periferia, é uma ponte, sustentou. O chefe de Estado assinalou que Portugal tem mais a oferecer à Europa do que aquilo que habitualmente reconhece a si próprio. De certa forma, acrescentou, Portugal e a Europa confrontam-se com desafios semelhantes. No atletismo, a atleta olímpica Cátia Azevedo voltou aos treinos cerca de 5 semanas após ter sido mãe, definindo hoje o objetivo de bater o recorde nacional e melhorar a classificação nos Jogos de Los Angeles em 2028. Em declarações aos jornalistas, à margem de uma assinatura de parceria entre o COP e uma empresa multienergética, Cátia Azevedo considerou que os desafios da maternidade podem ser ultrapassados com o objetivo de definir prioridades. Agora, na qualidade de mãe, Cátia Azevedo, com 32 anos, sublinhou ainda mais a importância dos apoios destinados aos atletas olímpicos, elogiando o trabalho do COP no apoio e desenvolvimento da preparação para as principais competições.
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5: Olha, olha, o Camané que era capaz de dar um bom primeiro-ministro.
6: O Camané?
5: Sim, pelo menos uma vez disse que ele encara tudo o que faz com uma grande seriedade. Lembro-me que o primeiro-ministro francês agradeceu uma vez aos cidadãos pelo imposto que pagam no país.
4: Realmente, há uma grande diferença entre França e Portugal.
5: Qual é a diferença?
4: Em ambos os países, a carga fiscal é elevada, mas o governo francês é mais bem educado.
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0: Aquele reino distante não se sabia o significado da palavra corrupção. É que alguém tinha pago para que a palavra corrupção fosse retirada de todos os dicionários.
1: Real secretária, mandai chamar imediatamente o barão da acusação à minha presença.
2: Que venha imediatamente à real presença de sua majestade o rei, o barão da acusação.
3: Haveis mandado chamar, majestade meu rei?
1: Mandei. E deveras zangado estou contigo, barão da acusação. Porque haveis falado por aí em corrupção, como se isso fosse coisa que existisse neste meu reino.
3: Ah, eu explico, majestade.
1: É melhor explicar sentado, para assentares melhor as tuas ideias. Real secretária, arranjai um assento para o barão da acusação.
2: Que traga um banco para o barão da acusação.
1: Um banco não, porque eu não confio um banco a este barão que tanto me desiludiu. É melhor vir uma cadeira.
2: Uma cadeira porquê, majestade?
1: Porque lhe assenta bastante melhor. Sobretudo se for preciso dar-lhe com a cadeira na cabeça. Adiante. Barão da acusação, é verdade que haveis dito numa reunião magna que a corrupção existe e que há até quem anda a fazer criação de lobos pequeninos para protegerem essa corrupção?
3: São os lobizinhos, majestade. E digo-vos mais, majestade, fui eu que denunciei o que se passava no Ministério das Obras e Manobras para evitar precisamente que 40 milhões de cruzados fossem parar a mãos indevidas.
1: Ah, e eu que de nada sabia. Real secretária, mandai de imediato buscar um barrete, porque a partir de hoje vou substituir a minha coroa por um barrete. Porque se eu estava convencido de que não havia no meu reino nenhuma corrupção, mereço mesmo enfiar o barrete.
2: Que trago de imediato um barrete para a real cabeça de sua majestade, o senhor nosso rei.
1: Bem, vamos lá esclarecer melhor essa história. Ó barão da acusação, que mãos indevidas são essas? Aonde iriam parar os 40 milhões de cruzados se por acaso não tivesses denunciado essa situação?
3: As minhas.
1: O quê? As tuas, barão da acusação. Isto é demais. Chamai o carrasco imediatamente.
2: Que venha o carrasco imediatamente.
3: Se é para me cortar as mãos, que me corte só duas, porque assim me sobram ainda outras duas, uma vez que a corrupção se toca sempre a quatro mãos, pelo menos.
1: Ah, sim? Pois mandarei que vos seja cortada também a garganta, porque tendes garganta a mais, varão da acusação.
3: Vos agradeço, majestade, em meu nome e no do Carrasco. É que assim, se eu morrer, já não me podem matar e o Carrasco vai meter horas extraordinárias e trabalhos a mais.
4: Pois, se possível for, que lhe corte também o pirilão para eu ficar com souvenir.
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11: A menina boa engatou na discoteca o menino que não é bom nem mau. É um playboy. Ora, e não há dúvida de que a menina boa teve mesmo muita vaca.
12: Esse teu novo namorado tem mesmo muito dinheiro, filha.

0: O pai é podre de rico. A mãe ainda não é assim tão podre, mas é riquíssima. E mesmo ele, o Tinoni, já tem uma fábrica que é toda dele.
1: Parabéns, rapariga, parabéns, que haja finalmente desta família alguém com sorte. Bem, eu também não posso queixar muito porque até ganhei 10,5€ no Euromilhões.
2: Os senhores dão-me licença. Está um rapaz à porta com um ramo de flores e que tem o nome de Buzina.
1: De Buzina?
0: É o Tinoni, pai. Eu vou buscá-lo.
3: Bem, bem, bem. Tem maneiras, rapariga. Já que fizeste uma boa pesca, agora não espantes o peixe. Se vais entrar para uma família assim, VIP Jet 7, tens que saber quais são as maneiras das boas maneiras.
1: Nem que seja preciso a gente comprar a obra completa da Bobone.
3: Ambrósio, vá buscar o senhor que está à porta e depois introduz-o, sim?
2: Introduz-o onde, minha senhora?
3: Aqui na sala. Onde é que havia de ser?
2: Ora, sei lá, a mim já nada me admira. Bem, vou buscar o Buzina. Ou será Claxon? Está o senhor Tinoni da Silva e Silva.
4: Olá, muito prazer.
0: Olá, Kiducho. Apresento o papá e a mamã.
3: Oh. Encantada.
5: Olá, rapaz, você tem um nome engraçado.
4: Oh, pois é, eu sou Silva. E depois também tenho o Silva da minha mãe e o Silva do meu pai.
5: Então diga-me, o que é que fabrica a sua fábrica?
4: Bom, se quer que lhe diga, nem sei. Eu só lá vou assinar papéis. Foi o meu pai que me arranjou aquilo, porque achou que era o mais adequado ao meu talento. Olhe, eu vou ligar para ele. Está? É você, Excelência Papá. Olhe lá, o que é que fabricam lá na minha fábrica? O quê? Ah, sim! É muito giro! É realmente para o meu talento, só podia ser! Olha, thank you, merci, obrigado, pai! Tchau, tchau, papá!
0: Então, Kiducho, o que é que a tua fábrica fabrica?
3: O que é? Diga lá!
4: Olha, fiquei sabendo, são cavacas!
3: Cavacas?
5: Cavacas?
4: Sim, sim, montes de cavacas todos os dias!
0: Ah, querido, então é por isso que tu és danado para a cavaqueira! Oh, Kiducho, não é?
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1: Você está com a Cor do Dinheiro do dia 13 de maio, dia de Nossa Senhora de Fátima, do ano da graça 2026. O meu nome é Camilo Lourenço e todas as manhãs temos aqui um encontro para tentar analisar factos económicos e políticos, sobretudo aqueles que me dizem e dizem diretamente respeito. Antes de ir ao programa de hoje também, eu quero dizer que hoje devia estar com um ar um bocadinho mais benevolente, que eu estou aqui em Fátima, e então fui daquelas pessoas que estiveram ontem na procissão das velas ontem à noite, e que isso devia me dar hoje um ar um bocadinho mais simpático, ou pelo menos mais benevolente. Não é o caso, e já vai perceber porquê. Bom, então vamos lá ao programa de hoje. Períodos de ordem do dia, cimeira Trump-Xi. Trump, Xi Jinping, como é óbvio, não é? Deixa-me só acertar aqui a câmara. E a pergunta é, o que é que vai sair dali? Nobody knows. Trump é uma coisa imprevisível, o senhor Xi joga a longo prazo, o senhor Xi tem um problema neste momento, que é uma desconfiança enorme à sua volta. É só ver o número de jornais e a purga que ele fez nos últimos meses para perceber que as coisas não estão muito bem na corte do senhor Xi Jinping, como não estão na corte do senhor Putin. Normalmente os ditadores têm este problema, não é? Que é olharem à volta e começarem a ver fantasmas e sombras em tudo quanto é sítio. Quer dizer, são as desvantagens de não ser democracias. Mas dizia eu, o que é que pode sair dali? Se os Estados Unidos não tiverem cuidado, saem de lá com uma humilhação. Mas não tenho mais pequena dúvida. A última conversa entre Xi Jinping e Donald Trump, como se recorda, e eu evidenciei isto aqui, bastou ver a body language do Sr. Trump para perceber quem é que levou uma surra naquele encontro. Portanto, se os Estados Unidos não tiverem cuidado hoje, ou melhor, o seu presidente, se calhar saem de lá com outra surra igual. Vamos aguardar. Já agora, deixe-me mostrar-lhe aqui um gráfico que é para você perceber o que a gente vai falar a seguir, ok? Onde é que isto está? Não está. Ah, está aqui. Olha, isto que aqui está, eu já mostrei ontem na CMTV, é o comportamento da alimentação em bebidas nos Estados Unidos. Como já percebeu, há ali uma subida impressionante. E eu era para ter falado isto ontem aqui de manhã, acabei por não ter tempo, mas, olha, foi pena, porque ontem, ao final do dia, confirmou-se aquilo que aparecia aqui só na alimentação em bebidas. A inflação nos Estados Unidos deu um salto que não se via há 3 anos, para 3,8%. Qual é a razão principal? A subida de preços combustíveis. Bom, eu sei que anda para aí um debate muito grande sobre taxas de juros sobem ou não sobem, é melhor esperar para ver, isto é diferente, é sempre assim, a conversa é sempre, this time is different. Ah, isto é, eu hoje vi um editorial fantástico no Financial Times, eu gosto muito do Financial Times, do Wall Street Journal, mas de vez em quando bem poeta, cada galga, enfim. O editorial fantástico no Financial Times dizer assim, não, esta vez é diferente de 2022, é melhor esperar e tal. Eu acho que é um erro. E acho que os bancos centrais precisam começar a subir os juros já. Aliás, há dois que já subiram. Austrália e Noruega. Ah, isso depois faz perder alguns empregos e prejudica, pode ser uma overdose. Não há pior overdose que ter inflação elevada durante 2 anos, não é preciso mais. Não há pior overdose. Olha para o comportamento do consumidor neste momento e das pessoas que queixam dos preços elevados, que não tem nada a ver com o que está a passar agora, tem a ver com os últimos 3 ou 4 anos. Portanto, isto é pior a emenda para o soneto. E a gente vai confirmar isso. Se me enganar, pedirei desculpa. Bom, outro assunto que tínhamos falado aqui, a eBay recusou a oferta da GameStop para uma aquisição, oferta pública de aquisição, de 56 mil milhões de dólares. Isso, olha, coisa de credibilidade, enfim, e isso é a oferta ser pouco atrativa. 56 mil milhões de euros, de dólares, pouco atrativa. Porreiro, pá. Ponto seguinte. Esta vai-me dar um gozo brutal falar sobre isto, ok? A Rússia baixou ontem a previsão de crescimento do PIB deste ano de 1,3% para 0,4%. Culpa? Olha, vou-lhe citar o vice-primeiro-ministro russo. Ontem, despesa em excesso, guerra, falta de mão de obra, guerra, e sanções ocidentais. Guerra na Ucrânia. Bem, então, a primeira conclusão. Ah, então... então as sanções mordem. Segunda conclusão. Espera aí. Quem são os arautos de que não, a Rússia é mãe pátria, que está tudo bem, e está a correr tudo bem, e não há problema? Quem são os arautos? Ah, em Portugal há vários senhores, um deles chama-se Agostinho Costa, não é? Costuma ir para a... Major-General. Costuma ir para as televisões. Ontem citei-lhe aqui uma tareia que levou do comentador Alberto Cunha, que o Alberto Cunha falava precisamente do impacto económico disto tudo. Olha, está à vista. Só um pormenor. Quem olha para isto e diz que a Rússia não está a ser afetada, não tem um problema, não deve estar bom do juízo. Manda isto ao Agostinho Costa, por favor. Já agora, olhando para a União Europeia, mecanismo de resiliência, de recuperação e resiliência, aquilo que está na base do PRR, no final de 2025, os países da União tinham utilizado 53% dos fundos disponíveis. Não é só Portugal. Aliás, há três países que foram os maiores beneficiários: Itália, Espanha e Polónia. Nenhum deles tem taxas de execução acima de 57%. Como já percebeu, não é um tema apenas português. Ponto seguinte, a Espanha usou 10 mil milhões de euros de fundos europeus para pagar pensões. Isto não se pode fazer. Eu espero que a Comissão Europeia dê uma bordoada monumental no Sr. Sánchez e obriga a repor este dinheiro com os juros. Isto não se pode fazer. Até por outra razão, que é para não dar ideias em Portugal. Não é? Como sabe, já houve um dirigente político em Portugal, André Ventura, no caso, que sugeriu pagar aumentos de pensões com fundos estruturais da União Europeia. Não se pode fazer. Vamos ver o que é que vai acontecer a Sánchez. Ponto seguinte. As eleições do Reino Unido, já falámos aqui, a situação de Starmer, do senhor Keir Starmer, com cada vez com mais demissões e acusações internas, e uma certeza, eu não sei se já viu o comportamento dos juros no Reino Unido. Olha aqui ontem. Sabe quanto é que isso quer dizer? Eu vou lhe dizer. 5,2%. Bonito, não é? Eu ainda não percebi porque é que as agências de rating não fazem um downgrade da dívida do Reino Unido, sinceramente. Até por oposição ao que andaram a fazer aos países latinos em 2000, da crise financeira, com toda a razão, aliás. Bom, vamos para os temas mais importantes de hoje. A União Europeia ontem ouviu o comissário do Ambiente, o Sr. Hoekstra, dizer que a União Europeia vai facilitar a adoção de imposto contra lucros ultrajantes. Meu Deus. Lucros ultrajantes. Bem, já nos faltava a ideia de lucros caídos do céu. Lucros ultrajantes. A União Europeia está cada vez pior. Já agora, há uma epidemia de estupidez, graça por aí, muito acentuada nas últimas semanas. Eu já ouvi declarações desbaragadas. Ah, primeiro, os trabalhadores da RTP a dizerem que a RTP devia ter boicotado o Festival da Canção, por causa de Israel, não sei o quê. A malta não consegue separar a política do resto, sinceramente, é lamentável. Há dias foi o Toy com umas declarações desbragadas, pai, com insultos a chefes de Estado e não sei o quê. Agora parece que é o José Cid também a meter-se nessa história toda. Opa, ó pessoal, separem a política do resto. Já agora, e não façam... Epá, é assim, o Israel é isto, Israel é aquilo. Epá, que Israel comete um excesso, ninguém te põe em causa, já falámos sobre isso aqui. Mas reparem uma coisa, quem é o Estado que não se defende contra terroristas? Porque são terroristas. Hamas e Hezbollah são terroristas, porra. O que é que vocês não percebem? Porra! Bom, José João Abrantes, Presidente do Tribunal Constitucional, decidiu mesmo afastar-se do Tribunal Constitucional. Ontem, André Ventura veio acusar PSD e PS de terem congeminado a saída do Presidente do Tribunal Constitucional. Porquê? Porque supostamente o PS, era a forma do PS que não ia nomear nenhum juiz, poder nomear um juiz. Bom, eu não sei, porque ontem o André Ventura foi tão vocal e tão assertivo naquilo, que eu gostava que o André Ventura mesmo explicasse porque é que ele disse aquilo. Porque ele deu a entender, acreditem no que estou a dizer, não sei o quê. Eu espero que o André Ventura explique. Porque se for verdade que houve pressões políticas para que um juiz se afastasse, isso é a coisa mais deplorável em democracia. Agora vamos lá à história das probabilidades. Vamos lá ver. O juiz é inamovível durante 9 anos. Ele só tinha feito, salvo erro, 6 dos 3 anos que podia lá, dos 9 anos que podia lá estar. Primeiro lugar, se o juiz se deixou influenciar, é deplorável. Segundo, se os partidos tentaram fazer alguma coisa deplorável, é. Agora, há uma coisa que, usando um bocado aqui a lógica, eu confesso que não percebo. Então, José João Abrantes é um juiz de esquerda. Foi eleito pela esquerda. As suas posições no Tribunal Constitucional são de esquerda. Desculpem, mas porquê que havia de sair se a preocupação era o PS poder nomear alguém? Pá, não sei, e acho que o André Ventura devia explicar isto bem, que é para não ficar uma suspeição sobre uma instituição que tem que ter a incredibilidade e a importância do Tribunal Constitucional em Portugal. Bom, mas já agora, sobre esta matéria, eu vou repetir o que disse ontem. A saída do José João Abrantes é lamentável. Seja por pressão política, seja por outra coisa qualquer, e sobretudo a forma como foi feita. Isto foi anunciado, ou melhor, chegou à comunicação social via jornal público há pouco mais de um mês. E houve gente que desmentiu, não sei quantos, que o abandono do cargo seria imediato. Depois apareceu a informação de que não, e tinha que ficar para julgar, participar na votação da lei da nacionalidade, que foi chumbada. Como sabe, eu classifiquei isto aqui de deplorável. Quando você decide sair de uma instituição, não anda a fazer rodriguinhos com essa decisão. Ou seja, não fica à espera que... olha, estilo tática. Eu agora vou esperar por aquela lei para participar na votação daquela lei antes de me ir embora. Não é assim. Nós não estamos de acordo com uma coisa, dizemos, meus amigos, epá, passem bem. Bom dia, tio Pedro. Portanto, eu vou à minha vida. Não se faz isto. E, portanto, o que está a acontecer nisto tudo, que é conversa em excesso sobre... conversa e factos em excesso sobre a politização do Tribunal Constitucional, é a pior coisa que pode acontecer à instituição. Ponto seguinte. Isto é o tema mais importante hoje. Ah, já sei que houve uma série de pessoas que me pediram para comentar a entrevista do André Ventura ontem à noite à CNN de Portugal. Não faço a mais pequena ideia, não vi a entrevista. Cheguei tarde do santuário e da procissão das velas e, portanto, nem sequer podia... E no quarto hotel não tenho box para ir recorrer às ir para trás ver, portanto não consegui ver e, portanto, vou dizer já uma coisa. Não comento coisas que não vejo, ok? Sem as analisar. Portanto, não vou fazer qualquer análise sobre isso hoje, embora haja uma declaração de André Ventura, ontem, que já vi citada hoje profusamente, que é que a lei laboral que o governo quer implementar é a escravatura moderna. Isto já se me põe nas pelas da punta, ouvir nisto num tipo que se diz direita. Mas como eu disse, não vou comentar isto enquanto não ouvir a entrevista toda. E, portanto, amanhã terei a oportunidade de falar disto. O tema mais importante de hoje tem a ver com médicos tarefeiros. Então, a Ministra da Saúde, eu tinha falado já disto aqui, elaborou um conjunto de regras que disciplinam, para disciplinar a atividade dos médicos tarefeiros. Essas medidas passam por várias ideias. Uma delas é dizer assim, quem sair do SNS fica 2 anos sem poder fazer medicina tarefeira, se é assim que se pode dizer. Está certo? Está. Porque senão você sai do SNS para ganhar mais dinheiro com médico tarefeiro. Eu já dei aqui o exemplo, eu conheço médicos, que fazem tarefas ao fim de semana. Por fim de semana chegam a ganhar 2.000 euros. E, portanto, mais do que, ou quase igual a que alguns médicos no quadro de certos hospitais recebem. Ora, isto não pode ser. Isto começou a acentuar-se a partir de 2007, eu faço-lhe um pedido, vá ver a conversa acabada é só pesquisar aqui no canal, conversa acabada com o Alberto Campos Fernandes, em que ele explicou a origem disto. Isto começou em 2007. Só que se exagerou. E chegámos a uma situação em que os médicos tarefeiros andam a fazer tarefas, nomeadamente em urgências, e isto começa a criar duas situações. A primeira é desencorajar quem está no sistema, que diz assim, então, mas espera aí, eu estou aqui no quadro e recebo menos do que ganho os gastos de tarefas, vem para aqui fazer coisas ao fim de semana. Não faz sentido. Em segundo lugar, é o custo financeiro disto. 249 milhões de euros, segundo a informação do ministro ontem, por ano. Ora, não faz sentido. E, sobretudo, o que nós temos que fazer é tomar medidas de fundo no SNS, não é? Para garantir que nós passamos a ter médicos, não é agora, é daqui a 10 anos, porque os médicos, nomeadamente os de especialidade, levam mais 10 anos a formar. Portanto, isto é um problema que tem 20 anos. Agora, o que não se pode fazer é, porque ficou dependente desta gentinha, estar a ceder a lobbies. Mas vamos lá às declarações. O representante dos médicos tarefeiros ontem, da associação, disse isto. E eu vou citar, desculpa lá, não é, que é para não cometer qualquer erro, ok? Desculpe. Ai, meu Deus, tem tanta informação aqui que de vez em quando isto... Ah, cá está. Este regime de incompatibilidades, que são aquelas que a ministra decidiu, não é só aquela. Imagina, quem não quer fazer urgências, médicos com mais de 55 anos, faz sentido depois irem fazer tarefas? Não. Os médicos têm o número de horas anuais em que os hospitais podem pedir para fazerem horas extraordinárias. A partir desse limite, podem-se recusar a fazer. Ora, quem se recusar a fazer depois deve ir fazer urgências? Isto não faz sentido. Portanto, as decisões da ministra estão corretas. Bem, este senhor Nuno Figueiredo e Sousa saiu-se com esta ontem. Este regime de incompatibilidades é uma tentativa de homicídio às populações do interior do país. Eu pensei que tinha ouvido mal. Eu vinha de viagem ontem, houve uma espectadora que mandou uma mensagem assim: ok, Camilo, você ouviu, que foi a Vânia, não posso ser o último nome, você ouviu as declarações dos pendentes médicos? Eu não tinha ouvido, fui ver, e pensei assim, quando fui ver, pensei, epá, não pode ser, eu estou enganado, eu não ouvi isto não pode ser verdade, mas é verdade, o fulano disse mesmo isto. Bom, qual é o raciocínio que isto merece? Então, esperei, primeira hipótese, Nuno Figueiredo e Sousa perdeu o juízo. Está doido. Está chalupa. Não o conheço, não faço ideia. Suponho que não. A segunda hipótese é... está a tentar assustar as pessoas. Ou melhor, está a tentar pôr as populações do interior, e eu já vou explicar porque é que são do interior, contra o governo e a ministra da Saúde. Porquê é que se fala interior? Porque os hospitais do interior são aqueles que têm mais problemas com médicos, com a falta de médicos. Já agora, convém esclarecer que a esmagadora maioria dos problemas está nos hospitais ao sul do Tejo, não está no norte, mesmo no interior, ok? Há zonas mais para o interior da zona norte, onde os médicos já fazem as urgências regionais, que é uma coisa que o pessoal do Barreiro e de Setúbal e de Almada tem dificuldade em perceber. Tem dificuldade em perceber o pessoal e tem dificuldade em perceber os médicos também, não é? Bom, mas pronto. Seja lá o que for, isto é verdadeiramente inadmissível. Por várias ordens de razões. Primeiro, isto é uma demagogia, um populismo do mais rasca que eu já vi. Em segundo lugar, porque este indivíduo deve achar que é tão iluminado que as pessoas que estão a ouvir isto não vão dizer este tipo é estúpido, não é? Terceiro, porque isto é um custo para o contribuinte, não é para o Estado, é para o contribuinte, inadmissível, incomportável. São 249 milhões de euros. E, portanto, este fulano nunca pode dizer isto. Ontem, como reação, a ministra ficou indignada, com toda a razão. E diz que o governo vai ponderar se vai ver uma ação em tribunal contra este senhor. Eu acho que não vale a pena. Mas acho que há uma coisa que vale a pena. É perguntar ao Dr. Carlos Cortes, que por acaso é bastonário da Ordem dos Médicos, já me telefonou várias vezes, tem incomodado coisas que eu digo aqui, mas eu agora tenho uma pergunta para o Dr. Carlos Cortes, aliás, já lhe mandei uma mensagem e estou à espera de resposta. E fica já dito aqui publicamente que o contactei. A Ordem dos Médicos vai iniciar algum procedimento contra este senhor? É que isto são declarações, quem que eu digo as normais, o sou do povo diz assim, este tipo merecia com um pau de marmoleiro nas costas. Que é assim que o povo diz? Pá, e eu tendo a subscrever esta indignação. Porque isto não são declarações que devam ser feitas por um médico. Isto não são declarações que devam ser feitas por um representante dos médicos tarefeiros. Não é aceitável. Percebe? Portanto, E depois tem aqui o problema também disto tudo, vamos ver. Eu vou ficar à espera da decisão da Ordem, porque isto que aqui está devia dar processo para a Ordem dos Médicos. Não é conversa admissível num médico. Este tipo é um arruaceiro. E há outros nomes que ele merece que eu não posso dizer aqui. Este tipo é um arruaceiro. Não é aceitável. Se a Associação dos Médicos tivesse vergonha na cara, punha este senhor na rua hoje, não é? Isto não se pode dizer. Não há qualquer relação de causalidade entre tomar estas medidas e dizer que está a condenar ao homicídio as populações do interior. Bom, de incendiário está o país cheio. Nós não precisamos de gente, supostamente uma classe com responsabilidades como é dos médicos, a dizer estes disparates. E acho que era bom este senhor hoje ter a humildade de dizer assim: desculpe, cedi-me e queria pedir desculpa não só à ministra, mas aos portugueses pela pouca vergonha que foram as suas declarações. E isto é dizer o mínimo. Eu sei que estou aqui, não é? E cabe aqui na zona do santuário, mas, e devia ser um bocado mais simpático hoje, mas não sou, porque isto aqui é um atentado ao bom senso. Bom, agora vamos lá um bocado de contas. Despesa anual em saúde em Portugal. Está farto de ouvir aqui, não está? 18 mil milhões de euros. O Adalberto Campos Fernandes diz que é mais até. Diz que chega mais ou menos a 19 mil milhões. E eu até acredito que ele possa ter alguma razão. Custo desta brincadeira por ano, 249 milhões, segundo a Ministra da Saúde. Eu até acho que é mais. Mas pronto, se ela diz, eu vou tender a acreditar. E eu acho que é mais. Diga-me uma coisa. Mas que lógica é que tem financeira e de organização do Sistema Nacional de Saúde, não é? Que a gente tenha médicos a ganhar no fim de semana mais do que ganham os médicos do próprio hospital no quadro. Isto é subverter completamente o sistema. Quando a ministra aventou esta... Ah, é que não sei se recorda, mas houve um senhor que vetou esta brincadeira, porque havia medidas já tomadas sobre isto no ano passado. Sabe quem foi o nome? Qual é o nome desse senhor? Exatamente, Marcelo Rebelo de Sousa. Ok? Vamos chamar os bois todos pelo nome, e os porcos também. Também há porcos nesta história. Bom, então agora é assim. Porque carga d'água, não é? É que se nós estamos a tentar moralizar o sistema e se tenta limitar o que está aqui a passar, nós temos que aturar estes tipos. Não sei se já reparou, mas sabe o que é que isto configura? Mais um lobby da sociedade portuguesa. A sociedade portuguesa está cheia de lobbies. Sabe qual é a característica comum destes lobbies? É que estão todos pendurados nas tetas do Orçamento de Estado. Está a ver? Olha, André Ventura, tem aqui um excelente tema para comentar. O que é que acha das declarações deste senhor? Já agora que estamos a falar em populismos, não é? E falar em despesas inadmissíveis, que o André Ventura gosta muito de denunciar, não é? Vamos lá, o que é que acha disto? Epá, há uma porrada de lobbies em Portugal pendurados nas tetas do Orçamento do Estado. Olha, Aresp, sim, Aresp, esta malta dos médicos tarefeiros, não é? Algumas empresas da órbita do Estado, mas então, partidos, não denunciam isto agora? Isto é um caso vergonhoso de uma sociedade cheia de lobbies, onde o Estado está, sabe qual é o termo aqui? Capturado. Esta malta e outros como eles capturaram o Estado português. E já agora só uma pergunta. Você ouve sempre falar gente em reformas, não é? Reformas. O Partido Socialista fala em reformas. O Chega fala em reformas. A AD fala em reformas. Olha, isto é uma reforma. Pôr ordem no SNS. O que é que acontece quando se tenta pôr ordem em zonas de lobbies em Portugal? Caem-se logo os lobbies em cima. E, infelizmente, uma parte da comunicação social vai atrás desta canalha, que não tem outro nome. Que é uma porrada deles, uma porrada de lobbies, tem o nome canalha. Está a ver? E portanto, isto é inadmissível. E agora eu que só quero ver se estes fulanos vão ter a coragem de admitir que erraram, ou então se vão armar agora em lobby e tentar fazer, através de greves e coisas do género, tentar vergar a decisão do governo. Eu quero ver. Estarei aqui na primeira linha a chamar dos nomes. Ok? Bom, vamos continuar. A malta colou-se ao dinheiro dos contribuintes e não quer largar o osso. são estes tipos e é uma porrada de lobbies em Portugal. Grupos de interesses que só estão interessados em despesa. Despesa quer dizer os seus impostos. Ok? Porque nós não podemos ter déficit. Portanto, são os nossos impostos que pagam esta marmelada toda. Ponto seguinte. A Ministra do Trabalho, eu não li a entrevista, percebi pela manchete do Diário de Notícias, não sei se é o Jornal de Notícias ou se é o Diário de Notícias, não me recordo e peço desculpa porque a gente vê todas as coisas de manhã, logo de manhã e à noite, que eu não tenho, às vezes escapam a origem das notícias. Não sei se foi o Diário, se foi o JN, mas em todo caso é o mesmo grupo. A Ministra do Trabalho, na entrevista que dá, diz que os países com legislação de trabalho mais flexível, flexível pagam melhor. Pergunta. É verdade? Não tenho a mais pequena dúvida. Portanto, a doutora Maria, a professora Maria do Rosário Ramalho Palma, tem toda a razão no que diz. Aliás, vamos a exemplos concretos. Holanda, Alemanha, Dinamarca, tudo países com Estado Social fantástico. Todos estes países têm mais flexibilidade laboral que Portugal. Qualquer um deles paga melhor. O que é que está errado na intervenção da Maria do Rosário Palma? É vir falar agora só. Isto que ela está a dizer devia ter sido dito quando? Olhe, precisamente quando começaram os problemas com a legislação laboral. Ou seja, quando a ministra anunciou na altura a reforma laboral, devia-se ter desdobrado entrevistas a explicar isto. Aliás, não é só a ministra, o próprio governo. E o que é que isto mostra? E isto é que me preocupa. Um alinhamento completo do PSD, porque isto é essencialmente o PSD, em relação à matéria de comunicação. Falta coordenação política dentro do governo. Isto é um problema que existe desde a fundação do primeiro governo de Luís Montenegro e é exatamente aquilo que nós temos neste momento pela frente. Esta explicação que ela dá, que está bem dada, esta explicação devia ter sido dada nos meses passados e não era só o Ministro do Trabalho, era o próprio Primeiro-Ministro que devia ter estado por trás disto tudo. Infelizmente perdeu-se uma oportunidade. Como está a ver, as sondagens e as opiniões mostram isso, os portugueses não percebem a preocupação da mudança de legislação laboral por parte do governo. E quem é que está a aproveitar isto? André Ventura. Ou aquela declaração que ainda há pouco falamos de reforma laboral, isto é escravidão moderna. Quer dizer, mas sobre isto devemos falar amanhã. Vamos mudar também de tema, porque o Presidente da República promulgou ontem o pacote fiscal relativo à habitação. Estamos a falar de IVA, IRS, IMT, mais-valias, e a pergunta que se faz é, isto é suscetível de ajudar mudar um bocado a habitação? É, mas só não chega. É preciso que haja mexidas noutras áreas, nomeadamente na lei dos despejos. Já agora gostava de saber o que é que o Presidente da República pensa sobre isso. É preciso facilitar despejos ou não? Quem não paga? Era bom que alguém espetasse o microfone da frente do nariz dos António José Seguro e perguntasse isto. Que é para a gente ver onde é que estão a vontade reformadora do Sr. Presidente da República. Já agora, a única coisa que eu ia pedir sobre isto é que convinha que o Governo clarificasse agora o regime de IVA da construção, que é uma vergonha e uma confusão total. E já agora, que não arranja outra confusão, que parece também que é mexer no IVA da reabilitação de imóveis. Portanto, espero que não arranje também mais aqui uma confusão, como arranjou no IVA da construção. Eu tinha aqui mais um tema, mas não vou falar porque já não vamos a tempo. Já sabe que diariamente nós estamos aqui para lhe atazanar juízo. Tenha um grande dia. Eu voltarei amanhã. Muito obrigado.

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1: Pescadores de Sines não conseguem capturar a sardinha há uma semana. PJ detém dois suspeitos por assalto à mão armada no supermercado na Amadora. O Chega diz que houve pressão para a renúncia do juiz do Tribunal Constitucional. Já José Luís Carneiro não comenta estas acusações do Chega sobre esta demissão. No futebol, a arbitragem do clássico da Taça com uma nota negativa da Federação Portuguesa de Futebol.
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1: Uma semana depois do início da pesca, os pescadores de Sines ainda não conseguiram encontrar as tão apreciadas sardinhas. Saem de madrugada e percorrem toda a região, mas sem sucesso. O peixe permanece afastado da costa. Em Sines, sardinha na vela.
3: Sardinha desde o início da época, apesar que começou um pouco mais cedo este ano, ainda não se vendeu qualquer aqui em Sines. Tem havido alguma, mas não em Sines.
4: Não temos encontrado nenhuma sardinhas. Temos percorrido a costa, desde Sines até lá abaixo à Carrapateira. Quando vamos para norte, vamos até o Carvalhal ou Barra de Setúbal. Esta zona aqui não temos encontrado absolutamente nenhuma sardinha.
1: Os pescadores esperam que a sardinha apareça nas próximas semanas, já que o ponto alto do consumo é durante os Santos Populares.
4: Eu espero que sim, espero que ela chegue antes. Aliás, estou convicto que sim, espero que ou ainda esta semana ou na próxima, de certeza que vamos ter sardinhas aqui em Sines. Para essa altura é quando nós ganhamos algum dinheiro e é quando ela vale mais alguma coisa. Espero que sim, que tenhamos as sardinhas nessa altura.
1: Os clientes procuram sardinha pela sua qualidade.
3: Os clientes praticamente procuram-na todos os dias. Têm ficado tristes porque, na realidade, a sardinha de Sines tem alguma saída no mercado, mas até agora não se tem vendido nenhuma porque os pescadores não encontram.
1: As embarcações portuguesas podem capturar até 33 mil toneladas. Note que aos fins de semana e feriados é proibida a pesca da sardinha. A Polícia Judiciária deteve na terça-feira dois homens de 29 e 31 anos de nacionalidade estrangeira, suspeitos do crime de roubo agravado com recurso à arma de fogo. O caso remonta a janeiro de 2025, na Amadora, conta a PJ em comunicado enviado às redações, quando os suspeitos munidos de uma arma de fogo entraram no supermercado e, sob ameaça, roubaram o numerário e outros pertences à vítima, um homem de 31 anos, também estrangeiro. O assalto rondou um valor global superior a 700 euros. Desde então, a PJ tem vindo a encetar diligências que levaram agora à identificação, localização e detenção dos suspeitos. Vão agora ser presentes à autoridade judiciária competente para primeiro interrogatório judicial e aplicação de medidas de coação. O líder do Chega, André Ventura, sugeriu que a decisão do presidente do Tribunal Constitucional, José João Abrantes, de renunciar às suas funções terá sido tomada sob pressão do Partido Socialista. Ventura acusou mesmo o PS e o PSD de terem conjuminado um entendimento conjunto e insinuou que o atual presidente do Tribunal Constitucional se tornou um obstáculo incómodo para as negociações de partilha de lugares no Tribunal entre os dois maiores partidos.
5: A jogada que vimos à nossa frente é degradante demais e mostra bem os limites daquilo que é democrático e o que fere os limites da democracia. A ideia de que para um partido ficar satisfeito se pode forçar a renúncia de um presidente de um tribunal viola todos os limites da nossa regra democrática e da independência judicial. A ideia de que para um partido ficar satisfeito se pode forçar ou condicionar a renúncia do tribunal e cuja hierarquia é a mais relevante do país em termos de decisão mostra que atingimos o nosso limite do ponto de vista da independência. E isso o Parlamento deve estar consciente da situação. Não podemos fingir que não aconteceu nada estes dias. Não podemos fingir que isto não aconteceu. Isto aconteceu. Houve uma negociação interrompida na eleição de juízes para o Tribunal Constitucional, porque o Partido Socialista tinha esperança, ou convenceu o PSD, de que teria outro lugar em disposição nos próximos tempos.
1: Perante esta saída, o Chega exige que o Parlamento avance o mais rapidamente possível para a eleição dos novos juízes e garantiu que irá manter a indicação do juiz Luís Brites Lameiras para uma das vagas institucionais. Oficialmente, José João Abrantes comunicou que a sua renúncia se deveu a razões pessoais e institucionais, justificando que este é o momento mais adequado para permitir a renovação do Tribunal sem afetar a estabilidade da instituição. Com este afastamento, a Assembleia da República passa a ter de eleger 4 novos juízes conselheiros para o Tribunal Constitucional. Durante uma visita à Escola Profissional de Desenvolvimento Rural de Serpa, o secretário-geral do PS, José Luís Carneiro, recusou fazer qualquer comentário sobre estas acusações do Chega ou sobre a demissão do presidente do Tribunal Constitucional.
6: Não terá efeitos, quaisquer efeitos, naquilo que é um diálogo interparlamentar que tem vindo a ocorrer e que deve ocorrer em sede parlamentar. Mas eu queria chamar a atenção para aquilo que, de facto, preocupa milhões de pessoas. Aquilo que preocupa a generalidade dos portugueses é o custo de vida, em primeiro lugar, e a capacidade ou não do Governo responder ao custo de vida, tem a ver com as questões da habitação, da saúde, e tem a ver com o modo como nós preparamos a nossa economia para responder ao desafio do futuro.
7: Não vai fazer mais nenhum comentário sobre...
6: Tem uma sede própria e essa está a ser tratada na sede própria.
1: Como ouvimos, em vez de entrar na polémica política, Carneiro preferiu desviar o foco e remeter o assunto para o silêncio, insistindo que o país se deve concentrar em temas estruturais como a qualificação e a formação profissional dos jovens. Na ótica do líder socialista, focar o debate político nestas trocas de acusações serve apenas para desviar atenções daquilo que é verdadeiramente importante. No futebol, a Federação Portuguesa de Futebol divulgou na terça-feira as avaliações à arbitragem dos jogos da segunda mão das meias-finais da Taça de Portugal da jornada 31 da Liga e jornada 31 da Liga 2, ainda do jogo em atraso da jornada 26 entre Casa Pia e Braga, com 3 avaliações possíveis, muito satisfatório, satisfatório e insatisfatório. Destaca-se a nota negativa aos trabalhos do árbitro Miguel Nogueira e do VAR João Malheiro Pinto no Futebol Clube do Porto Sporting da Taça de Portugal, no qual, segundo a avaliação de Pedro Henrique, especialista da bola em arbitragem, ficaram 2 cartões vermelhos diretos por mostrar a Gonçalo Inácio e a Gabi Veiga. Também Gustavo Correia, árbitro do Aves Sado Sporting, teve nota negativa depois do jogo polémico, do qual não seguiu a indicação do VAR, premiado com a avaliação muito satisfatória, após falta na área à vence sobre Rafael Nel, mesmo depois de visionar as imagens.

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De acordo com um despacho publicado na última semana em Diário da República, a Direção-Geral de Energia e Geologia tem 180 dias para elaborar e aprovar dois novos regulamentos para o autoconsumo de energia renovável. As novas regras vão abranger as instalações de autoconsumo e os procedimentos de inspeção e certificação associados a este tipo de produção elétrica. O diploma refere ainda à necessidade de adaptar o enquadramento legal aos desenvolvimentos recentes do setor energético. O despacho recorda que o autoconsumo, tanto individual como coletivo, bem como as comunidades de energia, tem vindo a ganhar importância crescente no sistema elétrico nacional, contribuindo para a redução dos custos de energia e para uma maior participação de cidadãos e empresas na transição energética. 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
1: Em Lisboa, um autocarro despista-se e abate contra um prédio nos restauradores. Um homem sem abrigo morreu no incêndio numa barraca em Lisboa. Montenegro anuncia reforço de 400 agentes da PSP para Lisboa e Porto. Rita Judice disse que qualquer crime a prescrever é um fracasso da justiça. Pescador lúdico foi encontrado morto numa praia em Matosinhos. No futebol, o Conselho de Arbitragem da Federação Portuguesa de Futebol considera a arbitragem do Aves Sporting insatisfatória.
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1: Um autocarro de turismo despistou-se e bateu contra um prédio nos restauradores em Lisboa na terça-feira. O veículo terá sofrido uma falha nos travões, o que fez com que galgasse o passeio, invadisse uma esplanada e abatesse contra um edifício loja, colidindo ainda com outro automóvel. Os três feridos foram o motorista do autocarro, o condutor do outro veículo envolvido e um cliente que se encontrava na esplanada que conseguiu desviar-se a tempo. Todas as vítimas foram assistidas no local e posteriormente transportadas para o Hospital de São José. No local estiveram quatro veículos dos sapadores bombeiros de Lisboa apoiados por 20 operacionais. Um homem sem abrigo com cerca de 50 anos morreu ontem de manhã na sequência de um incêndio numa barraca na Avenida de Ceuta, em Lisboa, disse a agência Lusa, fonte ao Regimento de Sapadores Bombeiros de Lisboa. A mesma fonte indicou que a ocorrência ficou resolvida às 7 horas e 36 minutos, tendo sido mobilizados para o local 8 elementos de Sapadores Bombeiros de Lisboa, com o apoio de 2 viaturas. Contactada pela agência Lusa cerca das 8:30 da manhã, o comando portanto da PSP de Lisboa confirmou o incêndio com uma vítima mortal, acrescentando que a polícia esteve a fazer diligências. O Primeiro-Ministro Luís Montenegro anunciou que o Governo vai reforçar os comandos metropolitanos da PSP do Porto e de Lisboa, com 200 novos agentes para cada uma destas estruturas.
3: O Governo assume perante os senhores Presidentes de Câmara um reforço de aproximadamente 200 efetivos para os comandos metropolitanos de Lisboa e do Porto, 200 para cada, a ter lugar no decurso ainda deste ano, de acordo com os processos de formação que estão em curso. Um terminará no final do primeiro semestre, o outro no final do ano. Haverá essa alocação de recursos humanos para podermos efetivamente prosseguir esta política de assumir a segurança como um pilar fundamental do bem-estar, da qualidade de vida e também da atratividade e do esforço de desenvolvimento económico dos dois territórios.
1: O Primeiro-Ministro diz que haverá ainda um reforço das ações de patrulhamento do Corpo de Intervenção da PSP nestas duas cidades, nomeadamente nas zonas de maior aplicação do ponto de vista criminal. Montenegro avançou também que está a ser preparada uma reorganização dos serviços prestados nas esquadras da PSP do Porto, Lisboa e Setúbal, para libertar cerca de 500 agentes para funções de patrulhamento. Os autarcas Carlos Moedas de Lisboa e Pedro Duarte do Porto elogiaram as decisões tomadas, considerando que dão uma resposta concreta às necessidades urgentes de quem vive e trabalha nas duas maiores cidades urbanas do país.
4: O que levamos hoje daqui são excelentes notícias para os lisboetas. A excelente notícia, obviamente, termos mais polícia municipal, mais 100 polícias municipais, que já está em curso, mas agora mais estes 200 polícias de segurança pública. Isto é muito importante numa cidade que necessita visibilidade. E aqui, mais uma vez, aquilo que foi o Sr. Primeiro-Ministro ter de imediato, desde a primeira hora, quando lhe transmiti estas preocupações, teve sempre a capacidade de tomar as decisões e aqui uma decisão importantíssima para os lisboetas.
5: Não tínhamos ilusões. A medida mais eficaz é, obviamente, termos mais polícias na rua. E a esse respeito, aquilo que o Governo tem feito connosco é absolutamente notável, não há outra forma de o expressar. Nós conseguimos, nestes 6 meses, garantir mais 80 polícias para a nossa Polícia Municipal, isso estava já anunciado, mas hoje tivemos esta excepcional notícia de termos a disponibilidade de mais 200 efetivos na PSP, no Comando do Porto da PSP, até ao final deste ano. Isto é, de facto, um aumento brutal desse ponto de vista e vai ter um impacto, inevitavelmente, muito positivo na vida dos portugueses.
1: Fica a promessa da reorganização dos serviços administrativos internos, isto para libertar mais 500 polícias para funções efetivas de patrulhamento de rua. A Ministra da Justiça, Rita Alarcão Júdice, afirmou que quando um processo termina por prescrição, o sistema falhou.
6: Eu não vou falar de processo em concreto, o que posso dizer naturalmente é que quando um processo, seja ele qual for, termina por prescrição, o sistema falhou. e isso nós não queremos que aconteça. Por isso, a morosidade e a celeridade, a morosidade tem que ser combatida, a celeridade tem que ser promovida, porque o que está em causa não é só os tribunais, não é só os resultados dos tribunais, é a própria confiança dos cidadãos, das instituições, nos tribunais, na justiça, no Estado de Direito.
1: À margem do colóquio em Lisboa, a governante assumiu que o sistema judicial falha perante os cidadãos sempre que os prazos expiram sem uma decisão definitiva. Embora tenha escusado comentar casos concretos, como os recursos e prazos associados à Operação Marquês, Rita Júdice sublinhou que o Executivo está empenhado em trabalhar e reformar mecanismos processuais para evitar que crimes graves se prescrevam nos tribunais portugueses. O corpo de um homem que estaria a realizar pesca lúdica foi na terça-feira encontrado numa zona rochosa junto à praia do Marreco, em Matosinhos, adiantou à Luz a Fonte da Autoridade Marítima Nacional. O alerta para a ocorrência no Conselho de Matosinhos, distrito do Porto, foi dado pelas 18h20, tendo sido destacados para o local tripulantes da Estação Salva-Vidas de Leixões e elementos do Comando Local da Polícia Marítima de Leixões, que tomou conta da ocorrência. No local estiveram ainda elementos dos bombeiros voluntários de Matosinhos Lessa, do INEM e da PSP, bem como da Polícia Judiciária. Foi também ativado o gabinete de psicologia da Polícia Marítima. Os tripulantes da Estação Salva-Vidas retiraram uma vítima de uma zona rochosa de difícil acesso, tendo sido transportada para a Marinha do Porto Atlântico, onde foi declarado o óbito pelo médico do INEM, indicou a mesma fonte. Dizem que após diligências da Polícia Judiciária e contacto com o Ministério Público, o corpo foi transportado pelos bombeiros para o Instituto Nacional de Medicina Legal e Ciências Forenses do Porto, adiantou ainda a Autoridade Marítima Nacional. No futebol, duas semanas depois, chegou então o veredito. O lance polémico entre Rafael Nel, do Sporting, e Devan Dixto Aves, na deslocação dos Leões à Vila das Aves, no dia 27 de abril, teve consequências na avaliação do Conselho de Arbitragem da Federação Portuguesa de Futebol. A entidade divulgou na terça-feira as avaliações da 31ª jornada, bem como do duelo em atraso da 26ª entre o Casa Pia e o Braga. O lance ocorreu aos 45 minutos mais 1, na primeira parte, com Rafael Nel a cair na grande área após lance dividido com o defesa avense. O árbitro Pedro Ramalho, após indicação do VAR, visualizou as imagens, mas não considerou haver falta, incitando o número de camisola do jogador errado. Assim, o Conselho de Arbitragem considerou a arbitragem como insatisfatória e a vidro-arbitragem de João Casegas muito satisfatória. No que concerne aos jogos dos outros grandes, as arbitragens foram positivas.

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1: Quem diria que um vídeo a parodiar o hino nacional no MotoGP de Portimão se tornaria na galinha dos ovos de ouro de Joana Marques? Segundo o que tem vindo a ser acompanhado, a ironia não podia ser maior. Há menos de um ano, a humorista era levada a tribunal pelos anjos, que exigiam uma indenização recorde de 1,2 milhões de euros. Sérgio e Nelson Rosado alegavam que a brincadeira lhes tinha destruído a agenda e afastado patrocinadores, mas o tiro saiu-lhes pela culatra. Após ser absolvida em outubro, como recorda a revista Vidas, Joana Marques não perdeu tempo e transformou o julgamento num espetáculo. O que começou com uma vingança humorística tornou-se num sucesso financeiro sem precedentes. A extremamente desagradável Joana Marques parece ter superado todas as expectativas, faturando hoje uma verdadeira fortuna à conta do processo que quase lhe custou 1 milhão com o espetáculo, em sede própria. No final, o tribunal deu-lhe a razão e o público deu-lhe o lucro. Paula Amorim, habituada a protagonizar as páginas de negócios e de lifestyle pelo sucesso dos seus investimentos, está agora no centro de uma inesperada controvérsia política. O motivo? A calçada portuguesa à porta do seu emblemático Je ne sais quoi, na Avenida da Liberdade, que recebeu um tratamento de luxo pelas mãos de funcionários da autarquia de Carlos Moedas, causando indignação. João Ferreira, vereador do PCP na Câmara Municipal de Lisboa, denunciou a situação nas redes sociais, não escondendo a ironia perante o zelo da equipa do Executivo de Moedas com o passeio frente ao restaurante da empresária. Na Senda Lisboa Chique, uma equipa de trabalhadores do município inscreveu o nome de uma empresa privada, segmento de luxo no passeio público da Avenida da Liberdade. Apontou o político, sublinhando o contraste entre este serviço personalizado e o estado geral da cidade. Para João Ferreira, o tratamento dado ao espaço de Paulo Amorim é um exemplo de prioridades trocadas. Há buracos por essa cidade fora? Pois que haja. Mas a partir de hoje há um je ne sais quoi na calçada. Rematou numa alusão direta ao nome do espaço que é o quartel-general de elite lisboeta e de figuras internacionais que visitam a capital, propriedade também presidente da Calma. Para quem não está familiarizado com o conceito o je ne sais quoi, uma brincadeira fonética com a expressão francesa je ne sais quoi, é muito mais do que um simples restaurante. Situado no histórico edifício Tivoli, o espaço de Paulo Amorim é um conceito de luxo que combina alta gastronomia, uma garrafeira exclusiva e uma curadoria de moda internacional através da Fashion Clinic. Com uma decoração luxuosa, onde brilha um esqueleto de dinossauro em tamanho real, no centro da sala, este conceito assenta no lema Food Meets Fashion.
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2: O Comando Territorial de Setúbal, através do Destacamento Territorial de Montijo, no passado dia 8 de maio, recuperou 20 animais caprinos furtados no concelho de Montijo. No decorrer de uma ação de policiamento, os militares da Guarda localizaram no concelho de Montijo 20 animais caprinos que haviam sido furtados no concelho de Palmela. No seguimento das diligências policiais, os militares do Núcleo de Proteção Ambiental procederam à identificação dos animais através da leitura dos respectivos microchips, o que permitiu confirmar a sua proveniência e identificar os legítimos proprietários. Concluídas as diligências policiais, desenvolvidas por militares dos postos territoriais de Alcochete e de Montijo, os animais foram entregues aos respectivos proprietários e os factos foram comunicados ao Tribunal Judicial de Montijo. O trabalhador de uma obra na Cherneca da Caparica, no concelho de Almada, morreu ontem soterrado na sequência de um desabamento de terras, disse a agência Lusa, o Comando Subregional de Emergência e Proteção Civil da Península de Setúbal. Segundo a mesma fonte, o alerta foi dado pelas 13 horas e 23 minutos e no local estiveram 20 operacionais de bombeiros de Cacilhas, Instituto Nacional de Emergência Médica e Guarda Nacional Republicana, apoiados por 9 veículos. O óbito foi declarado no local e o corpo da vítima foi retirado pelas equipas de emergência. A mesma fonte adiantou que a obra é de um coletor de água, tendo havido o arrebentamento de uma conduta, o que provocou o desmoronamento nas terras. A Ministra da Saúde, Ana Paula Martins, posiciona-se contra o projeto do PS das câmaras sociais por considerar que a proposta da oposição foca-se numa resposta estritamente social quando a maioria dos doentes retidos nos hospitais precisa de cuidados clínicos e de reabilitação e diz que ainda vai criar mais confusão.
3: Sim, a aprovação deste projeto do Partido Socialista vai criar mais confusões e entropias no sistema. Lamento dizê-lo, mas é exatamente isso que vai acontecer.
2: Já a Patrícia Faro, deputada do Partido Socialista, argumenta.
4: Mas a verdade é que o Governo já está há mais de 2 anos a trabalhar e este problema tem vindo a agravar-se. O número de pessoas a residir nas enfermarias com alta aumentou 50%. Mas o PSD insiste em ter criado uma resposta adequada a este problema. A verdade é que, quando o período de audições realizadas com as entidades do setor social e solidário, ninguém, ou a maioria, ouviu falar de qualquer tipo de intervenção ou alteração do Governo nesta matéria. Talvez porque tenha surgido na mesma semana, conforme referiu a senhora Ministra.
2: Também o Chega, por António Carneiro.
5: Ouvimos anúncios, lemos portarias, vemos programas com nomes bonitos. Voltar a casa. Muito bem, mas voltar para onde? E com que apoio? Porque voltar a casa sem apoio não é autonomia, é abandono com morada.
2: A ministra responde ao Partido Socialista.
3: No caso do PS, nós verificamos que ele demorou 10 anos no diagnóstico. Ora, o diagnóstico já está feito há muito tempo. 10 anos. Os anos da governação socialista foram 8 e agora mais 2. Porque, na verdade, esta sua proposta vem, a proposta do Partido Socialista vem, imagine-se, na altura, na mesma semana ou quase, em que foi aprovada esta alteração à portaria.
2: Para o Ministério da Saúde, o plano do Governo centrado em câmaras de transição e parceria com o setor social é mais eficaz do que a lei proposta pelo PS, porque garante o acompanhamento médico de que os utentes ainda necessitam após a alta hospitalar. A reconstrução das escolas de Vieira de Leiria, no concelho da Marinha Grande, que foram severamente afetadas pela tempestade de Christine, vai ser financiada através do PTRR. O anúncio oficial foi feito pelo Ministro da Educação, Ciência e Inovação, Fernando Alexandre, e pelo Secretário de Estado da Administração Local e Ordenamento do Território, Silvério Regalado, após uma reunião com os autarcas da Marinha Grande e de Leiria.
6: Esperamos, com um projeto diferente, construir escolas que não só suportem, consigam resistir a tempestades como aquelas que afetaram esta região, mas que possam também funcionar como abrigo para as populações. E por isso serão escolas diferentes, estão previstas no PTRR, a Vieira de Leiria terá uma dessas escolas, será reconstruída nesses termos e precisamente a construção pública irá trabalhar com os serviços da Câmara Municipal para aperfeiçoarmos um projeto, já é um projeto que existe, esse projeto será aperfeiçoado e também será uma reconstrução que agregará todas as escolas de Vieira de Leiria por proposta do Sr. Presidente da Câmara Municipal.
2: O objetivo do Executivo é criar um novo modelo comum de construção que torne estes edifícios muito mais resilientes a ventos ciclónicos e capazes de servir como locais de abrigo para as populações em caso de emergência. Os enfermeiros do setor público, privado e social cumpriram uma greve nacional nos turnos da manhã e da tarde de ontem. A paralisação coincidiu intencionalmente com o Dia Internacional do Enfermeiro. Convocado pelo Sindicato dos Enfermeiros Portugueses, o SEP, o protesto causou fortes constrangimentos em hospitais e centros de saúde de todo o país, com o encerramento de consultas e o adiamento de cirurgias programadas. Em alguns blocos operatórios, as quebras de atividade superaram os 50%. José Carlos Martins, do SEP.
7: Uma questão central que está neste momento na mesa da negociação é que o Ministério da Saúde retire as normas mais gravosas da sua proposta de acordo coletivo de trabalho, que tem a ver com adaptabilidades, banco de horas e horários rígidos, que mais não faz do que exigir que, se a ACT vingar com aquelas propostas que ali estão, que a gente trabalhe mais horas, mas sem serem remuneradas como trabalho extraordinário.
2: Durante a marcha, os enfermeiros foram alertando para a importância da profissão.
8: Somos a força mais movimentadora do Serviço Nacional de Saúde. Somos os elementos que fazemos a ligação entre todas as outras áreas e somos nós que tratamos diretamente com os utentes.
9: Começasse a trabalhar há 30 anos atrás, se calhar ia-me embora. Não decidia porque eu gosto daquilo que faço. Se calhar ia-me embora do país.
2: Os enfermeiros pedem o fim da precariedade laboral e a contratação de mais profissionais. A Ordem dos Enfermeiros estima que faltam mais de 14 mil enfermeiros no país. Futebol. O Sporting informou que esgotou os bilhetes que tinha disponíveis para a final da Taça de Portugal e que tinham sido colocados à venda na terça-feira. Recorde-se que a Federação Portuguesa de Futebol já tinha esgotado a sua quota, por isso já só é possível comprar ingressos para o duelo no Jamor nos pontos de venda oficiais do Torriense. Os preços dos bilhetes variam entre os 20 e os 40 euros. A final da Taça entre Sporting e Torriense está marcada para 24 de maio, um domingo, às 17h15.

Olá Viva, tarde de quarta-feira. Já estamos a meio da semana. Na Rádio Azul, a partir de agora, a música é-lhe oferecida por mim. O meu nome é Ricardo Rezende. Bom trabalho.

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1: O volume de negócios da GoCharge aumentou 14% para 870 mil euros no primeiro trimestre deste ano, face ao período homólogo, anunciou a empresa de transição energética e mobilidade elétrica do grupo Salvador Caetano. Em comunicado, a GoCharge refere ainda a ter quadruplicado o número de instalações de carregadores face ao primeiro trimestre do ano anterior, de 69 para 295, enquanto que o volume de vendas de carregadores mais do que duplicou, aproximando-se de 500 unidades. A empresa aponta também para o maior dinamismo da colaboração com a área de retalho da Caetano e para o lançamento de novas parcerias, algumas já em negociação. Fundada em 2022 e integrada no grupo Salvador Caetano, a GoCharge é uma empresa dedicada 100% à transição energética e à mobilidade elétrica, que atua nas áreas das instalações e operações de postos de carregamento, gestão de frotas, produção de energia fotovoltaica e gestão de dinâmica de energia. A fabricante japonesa de automóveis Nissan prevê cortar cerca de 900 postos de trabalho na Europa, aproximadamente 10% da sua força laboral regional, informou agora a agência local Kyodo. Segundo representantes citados pela agência, a empresa japonesa está a planear um encerramento parcial do armazém de componentes em Barcelona e uma revisão do modelo de vendas na Europa, passando em alguns mercados da distribuição própria para a comercialização através de importadores locais. Em Espanha, a empresa japonesa comunicou aos sindicatos no passado dia 27 de abril que planeava aplicar em 3 centros de Barcelona, onde trabalham 569 pessoas, um procedimento legal que permite que empresas em crise suspendam, reduzam jornadas ou extingam contratos coletivamente, segundo fontes sindicais. A informação gerou rejeição e preocupação entre representantes dos trabalhadores, incluindo na fábrica da Nissan em Ávila, cujo comitê expressou o seu absoluto repúdio por esta decisão. Segundo a agência Kyodo, a Nissan também prevê consolidar de 2 para 1 das linhas de produção da sua fábrica de Sunderland, no Reino Unido, a única unidade de montagem de veículos que mantém na Europa, com o objetivo de a tornar mais rentável.
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2: Pelo menos 4 pessoas foram na terça-feira detidas no Conselho de Almada durante uma operação especial de prevenção da criminalidade desenvolvida pela Polícia de Segurança Pública. Em comunicado, a PSP explica que durante a operação foram cumpridos 5 mandados de busca e apreensão, tendo sido efetuadas diversas detenções, sem especificar quantas, destacando, contudo, 4 fora de flagrante delito. Os 4 detidos referidos pela PSP estão fortemente indiciados pela prática de crime de homicídio na forma tentada, um crime de ofensas à integridade física qualificada e um crime de detenção de arma proibida, bem como outro por condução de veículo sem habilitação legal. As detenções, segundo a PSP, foram feitas no âmbito de uma operação especial de prevenção criminal realizada pela Divisão Policial de Almada, envolvendo diversas valências, com o objetivo de prevenir e combater a criminalidade violenta e grave, o tráfico de estupefacientes, bem como reforçar a fiscalização rodoviária e o controle da permanência de cidadãos estrangeiros em território nacional. Fonte do Comando Distrital de Setúbal precisou que a operação iniciada às 7 da manhã foi desenvolvida no bairro da Penajoia. A Penajoia é um aglomerado habitacional ilegal, instalado em terrenos do Instituto Nacional de Reabilitação Urbana, que tem vindo a crescer nos últimos anos. Da operação resultou ainda a apreensão de droga, designadamente a 31,45 drogas de cocaína e 168,96 doses de AX, bem como a apreensão de uma balança de precisão, 4 telemóveis e 219 € em numerário. No âmbito da fiscalização rodoviária, adianta a PSP, foram levantados 6 autos por contornação, nomeadamente 3 por falta de inspeção periódica obrigatória, 2 por falta de seguro de responsabilidade civil e 1 por utilização de telemóvel durante a condução. A PSP refere ainda que foi também levantado um aviso de apresentação de documentos e apreendida uma carta de condução por haver fundadas suspeitas de ser falsa. Na vertente de fiscalização administrativa de cidadãos estrangeiros, foram fiscalizados 15 pessoas, tendo resultado em uma notificação para abandono voluntário do território nacional, uma notificação para a comparência na Agência para a Integração, Migrações e Asilo, a AIMA, e um auto de notícia por contornação por falta de renovação de título de residência. Alguns moradores de Évora acordaram na terça-feira sobressaltados com todo um aparato. Pouco antes das 6 da manhã, um carro começou a arder quando a sua proprietária o colocou a trabalhar. Saiu de pronto muito fumo e depois o fogo tomou conta de toda a viatura. Ainda houve quem chegasse a tempo de retirar o seu carro, evitando assim que fosse também atingido, mas ainda se registaram estragos noutra viatura que estava junto ao carro, que ficou destruído. Também a monta de uma loja acabou por sofrer danos originados pelo calor. Não há feridos a registar nesta ocorrência, mas os danos são avultados. Suspeita-se que tenha sido um curto-circuito a originar o fogo e estará afastada a hipótese de ter existido mão criminosa. Os bombeiros de Évora e a PSP estiveram no local, no total de 9 operacionais, apoiados por 3 viaturas. O Ministro da Defesa afirmou que Portugal ainda está a ponderar se reforça os efetivos militares da Missão Naval da União Europeia no Mar Vermelho e se participa com mais numa eventual iniciativa franco-britânica no Estreito de Hormuz.
3: É uma questão a considerar no momento próprio, depois de tidas todas as reuniões, depois de obtidos todos os dados que nos ajudarão a decidir. Não é o caso neste momento. Enquanto falamos, o tempo é de escutar.
2: Em declarações aos jornalistas, à margem de uma reunião dos ministros da Defesa da União Europeia em Bruxelas, Nuno Melo afirmou que as Forças Armadas Portuguesas já estão a participar nas missões navais Atalanta no Oceano Índico e Spitz no Mar Vermelho. Nuno Melo criticou também duramente as propostas aprovadas na Assembleia da República pelo PS e pelo Chega, que visam reforçar as competências do Parlamento em matérias de defesa. O ministro questionou a legalidade constitucional dos diplomas aprovados, defendendo que há uma clara distinção entre as competências executivas do Governo e as competências parlamentares. Acusou a oposição de tentar promover uma parlamentarização da área da defesa.
3: Eu acho que o que aconteceu na Assembleia da República é da maior gravidade e não sei até se não está no limite da inconstitucionalidade. Não afirmo perentoriamente, é uma avaliação que terá que ser feita. Porquê? Porque nós tivemos, aquilo a que estamos a assistir, é uma parlamentarização do Governo na área da Defesa Nacional. E principalmente há um outro facto que para mim é da maior gravidade e que é isto. Quando o Partido Socialista dá a mão ao Chega para que medidas assim possam ser aprovadas, quebra um consenso que tem mais de 50 anos de democracia em Portugal. Nas áreas de soberania, os grandes partidos tiveram sempre a possibilidade, e eu diria quase o dever instrumental, de se sentarem e falarem sobre aquilo que devem ser as grandes metas e as grandes decisões. E de repente o que acontece é, na Assembleia da República, sem que a matéria tenha sido tratada desde logo com o Governo, sem que tenha sido tratada com os chefes dos ramos, sem que tenha sido tratada com o SENFA, esta parlamentarização de uma função que é eminentemente executiva por se tratar de matérias de natureza operacional e organizacional, eu acho que realmente é da maior gravidade.
2: Nuno Melo alertou também que as medidas aprovadas pela oposição trazem aplicações orçamentais diretas, o que invade a esfera de gestão do Executivo. No encerramento de uma conferência comemorativa da adesão de Portugal às comunidades europeias da Universidade Católica Portuguesa no Porto, Seguro considerou que Portugal deve ter uma política europeia consistente e preservar o consenso interno sobre a pertença à União Europeia.
4: É uma distância enorme percorrida em 40 anos e é um motivo legítimo de satisfação. Mas não podemos deixar-nos cair na sedução de um perfume inebriante. Porque nem todos os portugueses partilham esta experiência positiva da integração europeia. A taxa de risco de pobreza em Portugal é superior a 15% da população e a taxa de desemprego jovem ronda os 19%. São números que dizem muito. Somos uma sociedade dual, com níveis elevados de desigualdade e que 40 anos de integração europeia não resolveram completamente. Mudanças sacrificaram vidas e profissões. O sentimento é gerado de revolta, descontentamento, radicalismo e a tentação dos nacionalismos. Não podemos ignorar esta tensão. Devemos ser inteligentes na forma como a gerimos, porque é um risco corrosivo para a democracia.
2: No momento em que a Europa precisa de diversificar parcerias e ampliar a sua rede de influência, Portugal não é uma periferia, é uma ponte, sustentou. O chefe de Estado assinalou que Portugal tem mais a oferecer à Europa do que aquilo que habitualmente reconhece a si próprio. De certa forma, acrescentou, por tu próprio. De certa forma, acrescentou, Portugal e a Europa confrontam-se com desafios semelhantes. No atletismo, a atleta olímpica Cátia Azevedo voltou aos treinos cerca de 5 semanas após ter sido mãe, definindo hoje o objetivo de bater o recorde nacional e melhorar a classificação nos Jogos de Los Angeles em 2028. Em declarações aos jornalistas,

À margem de uma assinatura de parceria entre o COP e uma empresa multienergética, Cátia Azevedo considerou que os desafios da maternidade podem ser ultrapassados com o objetivo de definir prioridades. Agora, na qualidade de mãe, Cátia Azevedo, com 32 anos, sublinhou ainda mais a importância dos apoios destinados aos atletas olímpicos, elogiando o trabalho do COP no apoio e desenvolvimento da preparação para as principais competições.

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2: A nova coleção de maio da Stradivarius aposta numa estética romântica, leve e versátil, pensada para os dias mais quentes e para quem procura peças femininas sem abdicar do conforto. Marcada por tecidos fluidos, folhos e materiais leves, a proposta da marca destaca-se por uma seleção de peças que privilegia movimento e delicadeza. Vestidos estampados, conjuntos, silhuetas cintadas e calças de corte fluido assumem um papel de destaque, criando looks que variam entre o descontraído e o sofisticado. A paleta de cores chega em linha suave e natural, com a predominância de tons neutros verdes, cruz e terra, reforçando uma estética orgânica e facilmente adaptável ao dia-a-dia. Estas tonalidades permitem combinações versáteis e ideais, tanto para outfits mais casuais como para opções mais elegantes. Os detalhes românticos também marcam presença, com tecidos delicados, volumosos e acabamentos femininos que dão personalidade às peças sem comprometer a funcionalidade. Ao mesmo tempo, algumas estruturas mais definidas trazem equilíbrio à coleção, oferecendo opções para diferentes estilos. A nova coleção da marca espanhola já está disponível online e em loja e traz muitas propostas para arrasar no verão.
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Está a terminar esta edição de quarta-feira. Das 16 às 19, de segunda a sexta, Ricardo Rezende consigo na Rádio Azul. Tenha um bom final de tarde. Até amanhã.

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1: No Montijo foram recuperados pela GNR 20 animais caprinos furtados. Em Almada, um trabalhador morreu soterrado numa obra. A Ministra da Saúde diz que o projeto do PS para as camas sociais vai causar mais confusão. O Ministro da Educação diz que as recuperações das escolas de Vieira de Leiria vão ser custeadas pelo PTRR. Enfermeiros estiveram em greve. Futebol, Sporting esgotou os bilhetes para a final da Taça de Portugal.
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1: O Comando Territorial de Setúbal, através do Destacamento Territorial de Montijo, no passado dia 8 de maio, recuperou 20 animais caprinos furtados no concelho de Montijo. No decorrer de uma ação de policiamento, os militares da Guarda localizaram no concelho de Montijo 20 animais caprinos que haviam sido furtados no concelho de Palmela. No seguimento das diligências policiais, os militares do Núcleo de Proteção Ambiental procederam à identificação dos animais através da leitura dos respectivos microchips, o que permitiu confirmar a sua proveniência e identificar os legítimos proprietários. Concluídas as diligências policiais, desenvolvidas por militares dos postos territoriais de Alcochete e de Montijo, os animais foram entregues aos respectivos proprietários e os factos foram comunicados ao Tribunal Judicial de Montijo. Um trabalhador de uma obra na Cherneca da Caparica, no concelho de Almada, morreu ontem soterrado na sequência de um desabamento de terras, disse a agência Lusa, o Comando Subregional de Emergência e Proteção Civil da Península de Setúbal. Segundo a mesma fonte, o alerta foi dado pelas 13 horas e 23 minutos e no local estiveram 20 operacionais dos Bombeiros de Cacilhas, Instituto Nacional de Emergência Médica e Guarda Nacional Republicana, apoiados por 9 veículos. O óbito foi declarado no local e o corpo da vítima foi retirado pelas equipas de emergência. A mesma fonte adiantou que a obra é de um coletor de água, tendo havido o arrebentamento de uma conduta, o que provocou o desmoronamento nas terras. A Ministra da Saúde, Ana Paula Martins, posiciona-se contra o projeto do PS das camas sociais por considerar que a proposta da oposição foca-se numa resposta estritamente social quando a maioria dos doentes retidos nos hospitais precisa de cuidados clínicos e de reabilitação e diz que ainda vai criar mais confusão.
3: Sim, a aprovação deste projeto do Partido Socialista vai criar mais confusões e entropias no sistema. Lamento dizê-lo, mas é exatamente isso que vai acontecer.
1: Já a Patrícia Faro, deputada do Partido Socialista, argumenta.
4: Mas a verdade é que o Governo já está há mais de 2 anos a trabalhar e este problema tem vindo a agravar-se. O número de pessoas a residir nas enfermarias com alta aumentou 50%. Mas o PSD insiste em ter criado uma resposta adequada a este problema. A verdade é que, quando o período de audições realizadas com as entidades do setor social e solidário, ninguém, ou a maioria, ouviu falar de qualquer tipo de intervenção ou alteração do Governo nesta matéria. Talvez porque tenha surgido na mesma semana, conforme referiu a senhora Ministra.
1: Também o Chega, por António Carneiro.
5: Ouvimos anúncios, lemos portarias, vemos programas com nomes bonitos. Voltar a casa. Muito bem, mas voltar para onde? E com que apoio? Porque voltar a casa sem apoio não é autonomia, é abandono com morada.
1: A ministra responde ao Partido Socialista.
3: No caso do PS, nós verificamos que ele demorou 10 anos no diagnóstico. Ora, o diagnóstico já está feito há muito tempo. 10 anos. Os anos da governação socialista foram 8 e agora mais 2. Porque, na verdade, esta sua proposta vem, a proposta do Partido Socialista vem, imagine-se, na altura, na mesma semana ou quase, em que foi aprovada esta alteração à portaria.
1: Para o Ministério da Saúde, o plano do Governo centrado em camas de transição e parceria com o setor social é mais eficaz do que a lei proposta pelo PS, porque garante o acompanhamento médico de que os utentes ainda necessitam após a alta hospitalar. A reconstrução das escolas de Vieira de Leiria no concelho da Marinha Grande, que foram severamente afetadas pela tempestade de Christine, vai ser financiada através do PTRR. O anúncio oficial foi feito pelo Ministro da Educação, Ciência e Inovação, Fernando Alexandre, e pelo Secretário de Estado da Administração Local e Ordenamento do Território, Silvério Regalado, após uma reunião com os autarcas da Marinha Grande e de Leiria.
6: Esperamos, com um projeto diferente, construir escolas que não só suportem, consigam resistir a tempestades como aquelas que afetaram esta região, mas que possam também funcionar como abrigo para as populações. E por isso serão escolas diferentes, estão previstas no PTRR, a Vieira de Leiria terá uma dessas escolas, será reconstruída nesses termos e precisamente a construção pública irá trabalhar com os serviços da Câmara Municipal para aperfeiçoarmos um projeto, já é um projeto que existe, esse projeto será aperfeiçoado e também será uma reconstrução que agregará todas as escolas de Vieira de Leiria, por proposta do Sr. Presidente da Câmara Municipal.
1: O objetivo do Executivo é criar um novo modelo comum de construção que torne estes edifícios muito mais resilientes a ventos ciclónicos e capazes de servir como locais de abrigo para as populações em caso de emergência. Os enfermeiros do setor público, privado e social cumpriram uma greve nacional nos turnos da manhã e da tarde de ontem. A paralisação coincidiu intencionalmente com o Dia Internacional do Enfermeiro. Convocado pelo Sindicato dos Enfermeiros Portugueses, o SEP, o protesto causou fortes constrangimentos em hospitais e centros de saúde de todo o país, com o encerramento de consultas e o adiamento de cirurgias programadas. Em alguns blocos operatórios, as quebras de atividade superaram os 50%. José Carlos Martins, do SEP.
7: Uma questão central que está neste momento na mesa da negociação é que o Ministério da Saúde retira as normas mais gravosas da sua proposta de acordo coletivo de trabalho, que tem a ver com adaptabilidades, banco de horas e horários rígidos, que mais não faz do que exigir que, se a CT vingar com aquelas propostas que ali estão, que a gente trabalhe mais horas, mas sem serem remuneradas como trabalho extraordinário.
1: Durante a marcha, os enfermeiros foram alertando para a importância da profissão.
8: Somos a força mais movimentadora do Serviço Nacional de Saúde. Somos os elementos que fazemos a ligação entre todas as outras áreas e somos nós que tratamos diretamente com os utentes.
9: Começasse a trabalhar há 30 anos atrás, se calhar ia-me embora. Não decidia porque eu gosto daquilo que faço. Se calhar ia-me embora do país.
1: Os enfermeiros pedem o fim da precariedade laboral e a contratação de mais profissionais. A Ordem dos Enfermeiros estima que faltam mais de 14 mil enfermeiros no país. Futebol. O Sporting informou que esgotou os bilhetes que tinha disponíveis para a final da Taça de Portugal e que tinham sido colocados à venda na terça-feira. Recorde-se que a Federação Portuguesa de Futebol já tinha esgotado a sua quota, por isso já só é possível comprar ingressos para o duelo no Jamor nos pontos de venda oficiais do Torriense. Os preços dos bilhetes variam entre os 20 e os 40 euros. A final da Taça entre Sporting e Torriense está marcada para 24 de maio, um domingo, às 17h15.

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2: Um dos feridos na rixa ocorrida na quarta-feira entre quatro homens na calçada do Tujal, na zona do Benfica, e que provocou também um morto, está em estado grave, disse fonte oficial do Comando Turbulente de Lisboa, da PSP. Segundo disse à Luz, a fonte oficial da PSP, a desordem ocorreu pelas 4 da tarde e resultou em ferimentos provocados por armas brancas em vários dos intervenientes. Um dos feridos foi transportado para o Hospital de Santa Maria, onde veio a morrer. Outros dois feridos foram transportados para o Hospital São Francisco Xavier, também em Lisboa, um dos quais está em estado grave nos cuidados intensivos, acrescentou ainda à fonte com Metlis. Um quarto interveniente, inicialmente dado como ferido, não terá, afinal, sido transportado para o Hospital de Santa Maria, como a polícia tinha anteriormente indicado. A fonte policial referiu ainda que 3 dos envolvidos moram no apartamento de Benfica e os distúrbios ocorreram quando um dos homens se deslocou à residência onde morava um irmão. Uma das vítimas sofreu ferimentos de uma facada no pescoço, tendo a PSP apreendido várias armas brancas. A oficial de serviço não dispunha de informações sobre a idade e nacionalidade das vítimas, nem indicações sobre os motivos das agressões, referindo que o caso foi comunicado à Polícia Judiciária, que se deslocou ao local da rixa. No caso tiveram elementos da PSP, do Instituto Nacional de Emergência Médica. A Polícia de Segurança Pública apreendeu e destruiu mais de 400 quilos de comida imprópria para consumo após uma ação de fiscalização ao restaurante em Massamá, Sintra. Num comunicado enviado agora às redações, a PSP dá conta de que a operação ocorreu no estabelecimento de restauração, com o controle dos cidadãos estrangeiros a exercer funções no local. Durante a fiscalização, foram encontrados 441 kg de produtos alimentares impróprios para consumo. Em fotografias partilhadas pela PSP, é possível ver carne guardada ao lado de produtos de limpeza e em sacos de compras, sem estarem nem identificados nem datados. Os produtos foram destruídos após a sua apreensão. Para além da comida, as autoridades apreenderam também 9 garrafas por infrações aduaneiras. Assinalavam que havia uma saída de emergência para o local não adequado, comprometendo a evacuação em caso de necessidade, e referem ainda que vão ser averiguadas as licenças administrativas em uso para o exercício da atual atividade pela entidade competente. As entidades presentes na operação irão agora dar início à instrução dos respectivos processos. O líder do Chega considera que a reunião com o Primeiro-Ministro marca o início das negociações com o PSD sobre a perda de nacionalidade. André Ventura diz que transmitiu a Luís Montenegro que o Chega mantém as exigências para aprovar a lei laboral.
3: Nós tivemos hoje a oportunidade de falar sobre a questão da revisão constitucional também, que é um tema que já foi lançado e que estava, enfim, na expectativa de ver o que é que vai acontecer a partir de agora. E estou, penso que, em condições de podermos dizer que vamos definir uma calendarização conjunta para que se possa avançar com o processo de revisão constitucional, tal como tinha anunciado no primeiro dia. Agora tem que haver articulação entre as lideranças parlamentares, e eu ainda não tive essa reunião nem com a liderança parlamentar do Chega. Vocês viram que o líder parlamentar do Chega saiu há pouco do meu gabinete, foi uma conversa ainda muito breve, e ainda não falei com o líder parlamentar do PSD.
2: O Chega defendeu a reconfirmação do decreto que visava introduzir a perda de nacionalidade como pena acessória, mas o PSD recusou, dizendo que não queria provocar nenhum conflito institucional com o Tribunal Constitucional. Gustavo Paulo Duarte é o novo presidente da direção da Confederação do Comércio e Serviços de Portugal para o quadriênio 26-29. Eleito em Assembleia Geral, o gestor substituiu João Vieira Lopes, que liderava a Confederação Patronal desde 2010 e passa agora a presidir o Conselho Geral da instituição. Gustavo Duarte.
4: Vamos saber ouvir, dar que falar, saber fazer e dar que fazer também. Estas são uma mensagem forte que nós gostaríamos de passar. O comércio e serviços são a maior força económica do país. Mais de 200 mil empresas e mais de 1,4 milhões de postos de trabalho. Isto é o comércio e serviços. Nós temos que saber valorizar a economia como um todo e não segregá-la, como muitas vezes é feito em Portugal. A CCP é a voz da economia real e essa fazer-se-á sentir e ouvir. Essa é o nosso desígnio.
2: O agora presidente elegeu com prioridade tornar a economia portuguesa globalmente mais competitiva e combater a perda de escala das empresas. No futebol, Portugal foi o país com o maior crescimento percentual de futebolistas a competirem em ligas profissionais estrangeiras desde 2021, informou o Observatório de Futebol, o CIES, na sequência de um estudo. A publicação do CIES revela que, a 1 de maio de 2026, havia 500 futebolistas lusos a competirem fora entre as 135 ligas profissionais contabilizadas, mais 198 do que em 2021, uma diferença que se traduz numa subida de 66%, a maior entre os 50 países com mais jogadores no estrangeiro. A Espanha e a Nigéria surgem logo atrás, com cada país a registrar subidas percentuais de 60% nos últimos 5 anos, enquanto que a França, com mais 332 futebolistas a competir no estrangeiro, relativamente a 221, apresenta o maior crescimento absoluto à frente da Espanha, com mais 255 e da Argentina, com mais 249. Dos 50 países listados, Portugal é o nono com mais jogadores em campeonatos de outros países, sendo Espanha o destino privilegiado, enquanto que o Brasil lidera esse indicador com 1455 futebolistas em solo estrangeiro, cabendo ao território luso o estatuto de principal destino. O Instituto Português do Mar e da Atmosfera prevê para esta quinta-feira períodos de céu muito nublado, aguaceiros mais prováveis durante a tarde e nas regiões norte e centro, vento fraco a moderado, noroeste, superando por vezes forte, no litoral oeste e nas terras altas a partir da tarde. Ainda há possibilidade de formação de neblina ou nevoeiro matinal.
1: 16 graus.

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1: Nintendo vai aumentar preço da Switch 2. Mesmo com bons resultados, Cloudflare vai despedir 1.100 trabalhadores. Astrónomo brasileiro pode ter encontrado atalho em viagem até Marte. Fábrica de chips de Elon Musk pode custar mais de 100 mil milhões. Google DeepMind vai treinar IA recorrendo a popular jogo online. Produção de GTA 6 pode ter custado mais de 1.000 milhões de euros. Desinformação adapta-se para amplificar narrativas pró-Rússia. Cientistas revelam papel fundamental do hidrogênio na formação estelar. Novo design do WhatsApp já começou a chegar ao iPhone. Fragmento de um Falcon 9 da SpaceX pode colidir com a Lua em agosto.
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fixação do preço da Switch 2 na Europa entrará em vigor no dia 1 de setembro e diz respeito a um aumento de 30 euros. A decisão também impactará o preço da consola, lançada em junho do ano passado no Japão e na América do Norte. A Switch 2 ficará mais cara no Japão já este mês, no dia 25 de maio. No caso dos restantes mercados, incluindo a Europa, a revisão de preço entrará em vigor a partir do dia 1 de setembro. Será a partir daqui que a Switch 2 passará a custar 499,99€, um aumento de 30€ em relação ao preço atual da consola, que foi lançada no começo de junho do ano passado. A empresa japonesa indicou ainda que espera que a alteração tenha impacto no número de unidades vendidas da Switch 2 até ao final do presente ano fiscal, que terminará a 31 de março de 2027.

segurança de integrar mais processos de inteligência artificial. O anúncio do CEO Matthew Prince foi partilhado com os funcionários algumas horas depois de ter apresentado os resultados financeiros relativos ao primeiro trimestre, os quais acabaram por superar as expectativas dos analistas. Durante o primeiro trimestre de 2026, a Coldfair registrou uma receita de 639,80 milhões de dólares, acima dos 620,83 milhões que estavam previstos. Apesar disso, a Cloudflare vai avançar com esta reorganização, que fará com que sejam despedidos cerca de 20% dos seus trabalhadores.

Ao invés dos quase 6 a 9 meses que demoraria para uma missão espacial chegar a Marte, o astrónomo brasileiro Marcelo de Oliveira Sousa propõe rotas para chegar ao planeta vermelho de apenas 30 a 35 dias. Os cálculos destes astrónomos foram publicados pela revista científica Acta Astronáutica no mês de abril, onde são partilhados dois perfis de missões viáveis com janelas de lançamento em 2027, 2029 e 2031. De acordo com Sousa, neste período será possível realizar uma missão até Marte num total de 153 dias, 33 dias para chegar a Marte, 30 em órbita e 90 dias de regresso à Terra. Ou em 226 dias, 56 até Marte, 35 em órbita e 135 dias para regressar à Terra. Este estudo tem implicações importantes para o futuro da exploração espacial para as missões a Marte que se encontram a ser estudadas, além de reduzir os custos operacionais e logísticos, também seria possível evitar que os astronautas estivessem expostos à radiação por períodos de tempo mais prolongados.

A SpaceX poderá vir a gastar um total de 101 mil milhões de euros no seu projeto TerraFab, o qual foi descrito pela magnata multimilionário e dono da empresa Elon Musk como a maior fábrica de chips de sempre. O valor é ainda uma estimativa da empresa e que é indicado nos documentos submetidos no condado de Grimes, no estado do Texas, nos Estados Unidos. O valor inicial de investimento é de 55 mil milhões de dólares, com o projeto a ser composto por várias fases de desenvolvimento. Apesar dos documentos já terem sido submetidos neste condado, Musk partilhou uma publicação na rede social X, onde refere que esta é apenas uma das muitas localizações a ser considerada para o projeto. Musk voltou a afirmar que a TerraFab será a maior e mais avançada instalação de fábrica de chips do mundo. É importante recordar que esta fábrica será dedicada à produção de chips para desenvolvimento de inteligência artificial e que estará dedicada a fornecer estes componentes para servidores, satélites, centros de dados, carros elétricos e também robôs.

A divisão da Google dedicada ao desenvolvimento de inteligência artificial, a DeepMind, vai recorrer à EVE Online para treinar os seus futuros modelos. Além disso, também foi adquirida uma participação minoritária na produtora do jogo online, EVE Online, que é um jogo online do género RPG, em que milhares de pessoas interagem umas com as outras num mundo de jogos composto por um universo inteiro, formando alianças, corporações e realizando atividades como mineração de planetas, comércio e combate. Dada a conhecida complexidade de EVE Online, onde as decisões dos jogadores têm relevância, é compreensível que a DeepMind se tenha interessado neste jogo, em particular para treinar os seus modelos de inteligência artificial. Sabe-se que os modelos de inteligência artificial da DeepMind serão treinados com base no comportamento dos jogadores em servidores isolados, uma decisão tomada de forma a não impactar o progresso do jogo propriamente dito. 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

O CEO da editora Take-Two Interactive, Strauss Zelnick, admitiu numa entrevista ao site Business Insider que foi caro produzir GTA 6. O jogo tem lançamento marcado para o dia 19 de novembro na PlayStation 5 e Xbox Series. O facto de GTA 6 ser o primeiro jogo da franchise em mais de 13 anos é motivo suficiente para o elevado nível de expectativa dos jogadores e do próprio mercado, que está atento ao que será potencialmente um dos jogos mais bem-sucedidos de sempre. É importante mencionar que a maioria dos jogos do nível GTA 6 custa apenas algumas centenas de milhões de dólares. No caso do antecessor GTA 5, lançado em 2013, estima-se que o orçamento de desenvolvimento e marketing ascendeu a 234,7 milhões de euros, sendo apontado frequentemente como o jogo mais caro de sempre.

Um relatório do projeto Atafimi concluiu que a desinformação com origem russa está a evoluir para um modelo mais ágil e oportunista, explorando acontecimentos internacionais, como o caso Epstein ou o conflito no Médio Oriente, para reforçar narrativas para o Kremlin. De acordo com o relatório, eventos de grande visibilidade são reaproveitados como veículos narrativos. Os casos dos fecheiros Epstein, por exemplo, foi usado para promover teorias da conspiração que associam líderes ocidentais e figuras ucranianas a redes de poder ocultas, ao mesmo tempo que apresentam a Rússia como agente de justiça ou proteção. A mesma lógica foi aplicada à escalada militar que envolve o Irão, Estados Unidos e Israel, onde conteúdos manipulados procuraram reforçar sentimentos anti-ocidentais e retratar Moscovo como aliado estratégico de Teherão, enquanto outras narrativas amplificavam desconfiança em relação a atores internacionais. Outro elemento inovador identificado é a crescente utilização de inteligência artificial para produzir conteúdos satíricos ou de ridicularização, sobretudo dirigidos a figuras ucranianas. Em vez de mensagens alarmistas, estas peças recorrem ao humor e à paródia para minar a credibilidade de adversários, marcando uma mudança de tom nas campanhas de desinformação.

Uma equipa de cientistas demonstrou o papel fundamental que o hidrogênio desempenha na formação de poeira cósmica em gigantes vermelhas, estrelas de baixa ou média massa que se aproximam do fim das suas vidas. O trabalho liderado por investigadores do Conselho Superior de Investigações Científicas de Espanha tem importantes aplicações astrofísicas e foi alcançado utilizando uma instalação que replica fenómenos cósmicos em grande escala à nanoescala. Os resultados foram obtidos utilizando a máquina Stardust, uma instalação única concebida para produzir análogos de poeira cósmica em condições controladas. As conclusões da investigação foram publicadas na revista Nature Astronomic, noticiou a agência EFE. Os investigadores propuseram uma abordagem que combina astrofísica experimental, espectroscopia, microscopia eletrónica e modelação teórica e conseguiram reproduzir em laboratório algumas das condições químicas presentes neste tipo de estrelas. Para além do interesse astrofísico, os investigadores salientaram que o trabalho ilustra como a astroquímica laboratorial permite conectar processos nanoscópicos com fenómenos cósmicos de grande escala.

O novo design do interface do WhatsApp para o iPhone conta com o Liquid Glass introduzido pela Apple com a atualização iOS 26. Já circulam rumores sobre este novo design desde o final do ano passado. No início deste ano surgiram as primeiras imagens que mostravam que já estava a ser testada a integração do Liquid Glass no WhatsApp, mas agora, de acordo com o site WA Beta Info, parece que alguns utilizadores já começaram a ter direito a estas novidades. Diz a publicação que alguns utilizadores do WhatsApp no iPhone já começaram a ver alguns elementos de design da aplicação a serem substituídos por novas versões, o que é sempre um bom indicador que o lançamento da versão final está cada vez mais próximo. O mais interessante é que os utilizadores que estão a dar conta destas mudanças não são apenas os que usam a versão beta do WhatsApp, o que significa que o novo design da interface da app poderá nem passar por esta versão e chegar diretamente a todos os utilizadores do serviço do iPhone. Ainda assim, teremos de continuar a aguardar por novidades a respeito do lançamento desta nova atualização para o WhatsApp.

Um componente de um Falcon 9 permanece à deriva no espaço há mais de um ano e, segundo previsões recentes, deverá colidir com a Lua em agosto. Apesar de não representar perigo direto para a Terra, o caso reacende preocupações sobre o lixo espacial. De acordo com estimativas atuais, o choque deverá ocorrer no dia 5 de agosto, pelas 8h44, hora de Portugal continental. O objeto atingirá a superfície lunar a cerca de 8.700 km/h, o que corresponde a aproximadamente 7 vezes a velocidade do som. A previsão foi divulgada por um astrónomo que acompanha objetos próximos da Terra através de software especializado. Segundo os cálculos, a colisão deverá acontecer nas imediações da cratera Einstein, localizada perto da zona visível da Lua. O objeto em causa é a etapa superior de um Falcon 9, lançado a 15 de janeiro de 2025. Nessa missão foram enviados dois módulos de aterragem lunar privados, pertencentes a empresas distintas. O fragmento mede cerca de 13,8 metros de comprimento e 3,7 metros de diâmetro. Como a Lua não possui atmosfera, o objeto chegará praticamente intacto.

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2: Em Setúbal, o secretário-geral do Partido Socialista, José Luís Carneiro, rejeitou a alteração à seleção laboral para aumentar a produtividade, defendendo que o verdadeiro caminho passa pelo investimento na qualificação e formação profissional dos jovens trabalhadores. As declarações foram feitas no âmbito da Rota pelo Ensino e Formação Profissional, promovida pelo partido. Afirma que a única forma de Portugal ser economicamente mais competitivo e produtivo, garantir melhores salários, é apostar na formação técnica.
3: O Governo apareceu há dias de uma forma muito atabalhoada e durante meses com uma proposta de contra-reforma laboral, mas com o argumento que era para fazer face à competitividade e à produtividade da economia. Ora, a melhor forma de nós enfrentarmos o problema da produtividade e da competitividade da economia portuguesa é mesmo apostar na formação das jovens gerações e formar os trabalhadores. Não é com leis. Vamos lá ver uma coisa. Nós temos alguma falta de leis. Nós aprovámos uma lei em 2023. Então estamos a falar do quê? Da agenda de quem? Não é da agenda do Partido Socialista.
4: Já há conversações com o PS para que possa haver entendimento no Parlamento?
3: Não, eu acho que fundamentalmente é preciso que o Governo saiba o que quer fazer agora.
4: Mas o PS já contactou o PS?
3: Não contactou.
2: Carneiro falava aos jornalistas e acusou o Governo de utilizar as propostas de alteração às leis laborais como matérias para desviar a atenção dos problemas reais. Quase 5 mil professores, concretamente 4.840, rejeitam as propostas do Ministério da Educação para a revisão do Estatuto da Carreira Docente, considerando que as medidas do Governo aprofundam a desvalorização da profissão. Os dados resultam de um inquérito promovido pela FENPROF, divulgado nas vésperas de uma grande manifestação nacional de docentes. Cerca de 98% dos professores inquiridos consideram que o documento do Governo desvaloriza a carreira docente. Francisco Gonçalves, da FENPROF.
5: Tudo aquilo que é necessário alterar só será alterado se houver, de facto, uma grande participação dos professores. Não é por via do abaixamento das habilitações, da eventual redução das cargas horárias das disciplinas e substituição por projetos ministrados por não professores, por via do abuso das horas extraordinárias ou do banco de horas, se chegarmos a uma situação desse tipo no processo do chamado pacote laboral, que vamos resolver o problema da falta de professores.
2: O Ministro da Educação, Fernando Alexandre, enviou uma carta aos docentes reforçando o compromisso com a dignificação da classe. O Executivo garante que a revisão trará salários mais altos em início de carreira e o fim das cotas de progressão. O Ministério da Administração Interna validou a inclusão de mais 22 concelhos na situação de calamidade provocada pela tempestade Kristin, elevando o total de municípios elegíveis para apoios estatais urgentes. O despacho oficial do Governo expandiu a cobertura geográfica para assegurar a reconstrução de habitações, empresas e infraestruturas públicas danificadas pelas cheias e eventos extremos. Em Leiria, o Governo deixou bem claro que o objetivo deve ser proteger o território e salvar vidas. Luís Neves.
6: Instituições a trabalhar em prol de um objetivo comum. Esse objetivo comum, conforme já foi dito, é limpar, desobstruir, colocar aceiros, colocar caminhos rurais transitáveis para quando chegar o momento do combate, esses caminhos existirem e, sobretudo, para protegermos as populações. Portanto, estou aqui quatro áreas ministeriais, no ambiente, na agricultura, da defesa e da administração interna. Tudo indicia que o verão pode vir a ser muito duro. Por isso temos de trabalhar na prevenção. E a prevenção é de todos. Todos são agentes de proteção civil.
2: O comandante sub-regional da Alzira do Tejo afirmou que a região mantém um nível de preparação idêntico ao do ano passado para a época de incêndios, mas alertou que as tempestades recentes agravaram o risco devido à acumulação de material combustível. O comandante sub-regional alertou que as condições do terreno são mais exigentes este ano, na sequência das tempestades que atingiram o país no início de 2026. Na Alzira do Tejo, as zonas já historicamente mais vulneráveis são também as mais afetadas por este aumento de risco, nomeadamente as áreas com maior mancha florestal, apontando como exemplo a zona de Rio Maior e o Conselho da Chamusca. O comandante apontou ainda a necessidade de renovar mais, nomeadamente veículos dos corpos de bombeiros, alguns dos quais já com algum desgaste, defendendo também o reforço de recursos humanos. No futebol, segundo a FIFA, as organizações nacionais antidopagem dos três países anfitriões, a Agência Antidoping dos Estados Unidos, a Sport Integrity do Canadá e o Comitê Nacional Antidopagem do México vão realizar controlos fora das competições nas semanas anteriores ao torneio, sob a autoridade e direção da entidade máxima do futebol mundial. Durante a competição a disputar entre 11 de junho e 19 de julho de 2026, As três organizações vão disponibilizar agentes de controle para apoiar a FIFA nas ações fora da competição e nos dias dos jogos em todos os estádios das cidades anfitriãs. Durante o torneio, agentes destas organizações nacionais vão auxiliar assim os peritos da FIFA, assegurando uma amostragem homogénea e de alta qualidade, em conformidade com o Regulamento Antidopagem da FIFA, o Código Mundial Antidopagem e as normas internacionais aplicáveis. A 23ª edição do Campeonato do Mundo realiza-se de 11 de junho a 19 de julho e conta pela primeira vez com 48 seleções, incluindo Portugal, numa inédita organização tripartida entre Canadá, México e Estados Unidos.

Para todos, muito boa noite. Está a começar mais uma emissão do Universo. Como sempre, ficamos consigo até à uma. Tenha uma ótima noite.

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2: Um autocarro de turismo despistou-se e bateu contra um prédio nos restauradores em Lisboa na terça-feira. O veículo terá sofrido uma falha nos travões, o que fez com que galgasse o passeio, invadisse uma esplanada e batesse contra um edifício-loja, colidindo ainda com outro automóvel. Os três feridos foram o motorista do autocarro, o condutor do outro veículo envolvido e um cliente que se encontrava na esplanada, que conseguiu desviar-se a tempo. Todas as vítimas foram assistidas no local e posteriormente transportadas para o Hospital de São José. No local estiveram quatro veículos dos sapadores bombeiros de Lisboa, apoiados por 20 operacionais. Um homem sem abrigo com cerca de 50 anos morreu ontem de manhã na sequência de um incêndio numa barraca na Avenida de Ceuta, em Lisboa, disse a agência Lusa, fonte ao Regimento de Sapadores Bombeiros de Lisboa. A mesma fonte indicou que a ocorrência ficou resolvida às 7 horas e 36 minutos, tendo sido mobilizados para o local 8 elementos de Sapadores Bombeiros de Lisboa, com o apoio de 2 viaturas. Contactada pela agência Lusa cerca das 8h30 da manhã, o comando portanto da PSP de Lisboa confirmou o incêndio com uma vítima mortal, acrescentando que a polícia esteve a fazer diligências. O Primeiro-Ministro Luís Montenegro anunciou que o Governo vai reforçar os comandos metropolitanos da PSP do Porto e de Lisboa, com 200 novos agentes para cada uma destas estruturas.
3: O Governo assume perante os senhores Presidentes de Câmara um reforço de aproximadamente 200 efetivos para os comandos metropolitanos de Lisboa e do Porto, 200 para cada, a ter lugar no decurso ainda deste ano, de acordo com os processos de formação que estão em curso. Um terminará no final do primeiro semestre, o outro no final do ano. Haverá essa alocação de recursos humanos para podermos efetivamente prosseguir esta política de assumir a segurança como um pilar fundamental do bem-estar, da qualidade de vida e também da atratividade e do esforço de desenvolvimento económico dos dois territórios.
2: O Primeiro-Ministro diz que haverá ainda um reforço das ações de patrulhamento do Corpo de Intervenção da PSP nestas duas cidades, nomeadamente nas zonas de maior aplicação do ponto de vista criminal. Montenegro avançou também que está a ser preparada uma reorganização dos serviços prestados nas esquadras da PSP do Porto, Lisboa e Setúbal, para libertar cerca de 500 agentes para funções de patrulhamento. Os autarcas Carlos Moedas de Lisboa e Pedro Duarte do Porto elogiaram as decisões tomadas, considerando que dão uma resposta concreta às necessidades urgentes de quem vive e trabalha nas duas maiores cidades urbanas do país.
4: O que levamos hoje daqui são excelentes notícias para os lisboetas. A excelente notícia, obviamente, termos mais polícia municipal, mais 100 polícias municipais, que já está em curso, mas agora mais estes 200 polícias de segurança pública. Isto é muito importante numa cidade que necessita visibilidade. E aqui, mais uma vez, aquilo que foi o Sr. Primeiro-Ministro ter de imediato, desde a primeira hora, quando lhe transmitia estas preocupações, teve sempre a capacidade de tomar as decisões e aqui uma decisão importantíssima para os lisboetas.
5: Não tínhamos ilusões. A medida mais eficaz é, obviamente, termos mais polícias na rua. E a esse respeito, aquilo que o Governo tem feito connosco é absolutamente notável, não há outra forma de o expressar. Nós conseguimos, nestes 6 meses, garantir mais 80 polícias para a nossa Polícia Municipal, isso estava já anunciado, mas hoje tivemos esta excepcional notícia de termos a disponibilidade de mais 200 efetivos na PSP, no Comando do Porto da PSP, até ao final deste ano. Isto é, de facto, um aumento brutal desse ponto de vista e vai ter um impacto inevitavelmente muito positivo na vida dos portugueses.
2: Fica a promessa da reorganização dos serviços administrativos internos, isto para libertar mais 500 polícias para funções efetivas de patrulhamento de rua. A Ministra da Justiça, Rita Alarcão Júdice, afirmou que quando um processo termina por prescrição, o sistema falhou.
6: Eu não vou falar de processo em concreto, o que posso dizer naturalmente é que quando um processo, seja ele qual for, termina por prescrição, o sistema falhou. Isso nós não queremos que aconteça, por isso a morosidade e a celeridade, a morosidade tem que ser combatida, a celeridade tem que ser promovida, porque o que está em causa não é só os tribunais, não é só os resultados dos tribunais, é a própria confiança dos cidadãos, das instituições, nos tribunais, na justiça, no Estado de Direito.
2: À margem do colóquio em Lisboa, a governante assumiu que o sistema judicial falha perante os cidadãos sempre que os prazos expiram sem uma decisão definitiva. Embora tenha escusado comentar casos concretos, como os recursos e prazos associados à Operação Marquês, Rita Júdice sublinhou que o Executivo está empenhado em trabalhar e reformar mecanismos processuais para evitar que crimes graves se prescrevam nos tribunais portugueses. O corpo de um homem que estaria a realizar pesca lúdica foi na terça-feira encontrado numa zona rochosa junto à praia do Marreco, em Matosinhos, adiantou à Luz da Fonte da Autoridade Marítima Nacional. O alerta para a ocorrência no concelho de Matosinhos, no centro do Porto, foi dado pelas 18h20, tendo sido destacados para o local tripulantes da Estação Salva-Vidas de Leixões e elementos do Comando Local da Polícia Marítima de Leixões, que tomou conta da ocorrência. No local estiveram ainda elementos dos bombeiros voluntários de Matosinhos Lessa, do INEM e da PSP, bem como da Polícia Judiciária. Foi também ativado o gabinete de psicologia da Polícia Marítima. Os tripulantes da Estação Salva-Vidas retiraram a vítima de uma zona rochosa de difícil acesso, tendo sido transportada para a Marinha do Porto Atlântico, onde foi declarado o óbito pelo médico do INEM, indicou a mesma fonte. Dizem que após diligências da Polícia Judiciária e contacto com o Ministério Público, o corpo foi transportado pelos bombeiros para o Instituto Nacional de Medicina Legal e Ciências Forenses do Porto, adiantou ainda a Autoridade Marítima Nacional. No futebol, duas semanas depois, chegou então o veredito. O lance polémico entre Rafael Nel, do Sporting, e Devan Dis do Aves, na deslocação dos Leões à Vila das Aves, no dia 27 de Abril, teve consequências na avaliação do Conselho de Arbitragem da Federação Portuguesa de Futebol. A entidade divulgou na terça-feira as avaliações da 31ª jornada, bem como do duelo em atraso da 26ª entre o Casa Pia e o Braga. O lance ocorreu aos 45:01 na primeira parte, com Rafael Nel a cair na grande área após o lance dividido com o defesa avense. O árbitro Pedro Ramalho, após a indicação do VAR, visualizou as imagens, mas não considerou haver falta, incitando o número de camisola do jogador errado. Assim, o Conselho de Arbitragem considerou a arbitragem como insatisfatória e a vídeo-arbitragem de João Casegas muito satisfatória. No que concerne aos jogos dos outros grandes, as arbitragens foram positivas. O Instituto Português do Mar e da Atmosfera prevê para esta quinta-feira períodos de céu muito nublado, aguaceiros mais prováveis durante a tarde e nas regiões norte e centro, vento fraco a moderado, noroeste, superando por vezes forte, no litoral oeste e nas terras altas a partir da tarde. Ainda há possibilidade de formação de neblina ou nevoeiro matinal.
1: 16 graus. 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Muito boa noite. Início da segunda hora do Universo.

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2: Em Setúbal, o secretário-geral do Partido Socialista, Jorge Carneiro, rejeitou a alteração à legislação laboral para aumentar a produtividade, defendendo que o verdadeiro caminho passa pelo investimento na qualificação e formação profissional dos jovens trabalhadores. As declarações foram feitas no âmbito da Rota pelo Ensino e Formação Profissional, promovida pelo partido. Afirma que a única forma de Portugal ser economicamente mais competitivo e produtivo, garantindo melhores salários, é apostar na formação técnica.
3: O Governo apareceu há dias de uma forma muito atabalhoada e durante meses com uma proposta de contra-reforma laboral, mas com o argumento que era para fazer face à competitividade e à produtividade da economia. Ora, a melhor forma de nós enfrentarmos o problema da produtividade e da competitividade da economia portuguesa é mesmo apostar na formação das jovens gerações e formar os trabalhadores. Não é com leis. Vamos lá ver uma coisa. Nós temos alguma falta de leis. Nós aprovámos uma lei em 2023. Então estamos a falar do quê? Da agenda de quem? Não é da agenda do Partido Socialista.
4: Já há conversações com o PS para que possa haver entendimento no Parlamento?
3: Não, eu acho que fundamentalmente é preciso que o Governo saiba o que quer fazer agora.
4: Mas o PS já contactou o PS?
3: Não contactou.
2: Carneiro falava aos jornalistas e acusou o Governo de utilizar as propostas de alteração às leis laborais como matérias para desviar a atenção dos problemas reais. Quase 5 mil professores, concretamente 4.840, rejeitam as propostas do Ministério da Educação para a revisão do Estatuto da Carreira Docente, considerando que as medidas do Governo aprofundam a desvalorização da profissão. Os dados resultam de um inquérito promovido pela FENPROF, divulgado nas vésperas de uma grande manifestação nacional de docentes. Cerca de 98% dos professores inquiridos consideram que o documento do Governo desvaloriza a carreira docente. Francisco Gonçalves, da FENPROF.
5: Tudo aquilo que é necessário alterar só será alterado se houver, de facto, uma grande participação dos professores. Não é por via do abaixamento das habilitações, da eventual redução das cargas horárias das disciplinas e substituição por projetos ministrados por não professores, por via do abuso das horas extraordinárias ou do banco de horas, se chegarmos a uma situação desse tipo no processo do chamado pacote laboral, que vamos resolver o problema da falta de professores.
2: O Ministro da Educação, Fernando Alexandre, enviou uma carta aos docentes reforçando o compromisso com a dignificação da classe. O Executivo garante que a revisão trará salários mais altos em início de carreira e o fim das cotas de progressão. O Ministério da Administração Interna validou a inclusão de mais 22 concelhos na situação de calamidade provocada pela tempestade Kristin, elevando o total de municípios elegíveis para apoios estatais urgentes. O despacho oficial do Governo expandiu a cobertura geográfica para assegurar a reconstrução de habitações, empresas e infraestruturas públicas danificadas pelas cheias e eventos extremos. Em Leiria, o Governo deixou bem claro que o objetivo deve ser proteger o território e salvar vidas. Luís Neves.
6: Instituições a trabalhar em prol de um objetivo comum. Esse objetivo comum, conforme já foi dito, é limpar, desobstruir, colocar aceiros, colocar caminhos rurais transitáveis para quando chegar o momento do combate, esses caminhos existirem e, sobretudo, para protegermos as populações. Portanto, estou aqui quatro áreas ministeriais, no ambiente, na agricultura, da defesa e da administração interna. Tudo indicia que o verão pode vir a ser muito duro. Por isso temos de trabalhar na prevenção. E a prevenção é de todos. Todos são agentes de proteção civil.
2: O comandante sub-regional da Alzira do Tejo afirmou que a região mantém um nível de preparação idêntico ao do ano passado para a época de incêndios, mas alertou que as tempestades recentes agravaram o risco devido à acumulação de material combustível. O comandante sub-regional alertou que as condições do terreno são mais exigentes este ano, na sequência das tempestades que atingiram o país no início de 2026. Na Alzira do Tejo, as zonas já historicamente mais vulneráveis são também as mais afetadas por este aumento de risco, nomeadamente as áreas com maior mancha florestal, apontando como exemplo a zona de Rio Maior e o Conselho da Chamusca. O comandante apontou ainda a necessidade de renovar mais, nomeadamente veículos dos corpos de bombeiros, alguns dos quais já com algum desgaste, defendendo também o reforço de recursos humanos. No futebol, segundo a FIFA, as organizações nacionais antidopagem dos três países anfitriões, a Agência Antidoping dos Estados Unidos, a Sport Integrity do Canadá e o Comitê Nacional Antidopagem do México vão realizar controlos fora das competições nas semanas anteriores ao torneio, sob a autoridade e direção da entidade máxima de futebol mundial. Durante a competição a disputar entre 11 de junho e 19 de julho de 2026, As três organizações vão disponibilizar agentes de controle para apoiar a FIFA nas ações fora da competição e nos dias dos jogos em todos os estádios das cidades anfitriãs. Durante o torneio, agentes destas organizações nacionais vão auxiliar assim os peritos da FIFA, assegurando uma amostragem homogénea e de alta qualidade, em conformidade com o Regulamento Antidopagem da FIFA, o Código Mundial Antidopagem e as normas internacionais aplicáveis. A 23ª edição do Campeonato do Mundo realiza-se de 11 de junho a 19 de julho e conta pela primeira vez com 48 seleções, incluindo Portugal, numa inédita organização tripartida entre Canadá, México e Estados Unidos. O Instituto Português do Mar e da Atmosfera prevê para esta quinta-feira períodos de céu muito nublado, aguaceiros mais prováveis durante a tarde e nas regiões norte e centro, vento fraco a moderado, noroeste, superando por vezes forte, no litoral oeste e nas terras altas a partir da tarde, ainda há possibilidade de formação de neblina ou nevoeiro matinal.
1: 16 graus.
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1: Uma vez mais, muito boa noite, Universo, até à uma, em português.

meia-noite e 23. 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

Estamos a terminar a emissão do Universo. Consoante o caso, votos de um bom trabalho ou de um bom descanso. Marcamos encontro para mais logo, a partir das 22 horas. Apareça, até mais logo.

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